0: Aí, já caiu um sucesso que você curte com a gente? Obrigado, moleque, hein? Pequena pausa e a música boa volta já já junto com você. Segura aí que é rapidinho, hein?
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1: Já de volta mais músicas na sexta-feira mais feliz do seu rádio. É um prazer estar com vocês aqui, hein? A dupla Diego e Arnaldo lançaram no ano passado o projeto Natora 10 anos, hein? Esse projeto aí reúne 4 faixas impactantes. Dentre elas, a música Vai Cair a Água, que tem a participação do Zé Neto e Cristiano. Pra quem não sabe, eles são parceiros de estrada e o Zé Neto e Cristiano também agora é responsável pela carreira da dupla Diego e Arnaldo.
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0: do seu rádio. Também teve Diego e Vitor Hugo, Beijo de Glicose. Participação especial foi da dupla Jorge e Matheus, ainda Jota Quest, Harry Styles. E a gente abriu a sequência com o projeto Natora 10 anos, da dupla Diego e Arnaldo, junto de Zé Neto e Cristiano. É um prazer estar com você nesta sexta-feira, seja trabalhando, seja no seu carro, você que dá aí carona pra gente, aonde é que haja o radinho ligado. O nosso muito obrigado pela escolha, pela amizade e sempre pela audiência. Sexta-feira é só felicidade, é só música boa pra você curtir, é o Misturadão que volta já.
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3: 9h42.
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2: Olha, o Felipe Araújo vai cantar pra gente agora aqui a música Estranho de Novo. Essa música, ela faz parte do novo EP dele, chamado Eu, Felipe Araújo, volume 1, hein? Essa faixa, ela fala sobre como é difícil reencontrar um ex-amor e ter que fingir que vocês são apenas dois desconhecidos.
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Sexta-feira, foi bom demais estar com vocês em mais uma semana. Desejo a todos um abençoado final de semana, com muita paz, muita saúde, muitas bênçãos aí em sua vida, hein?

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1: Inicia agora o Cidade in Love, desenhado para unir e cativar corações. Eu, Ju Garcia, convido você a experimentar cada palavra, cada pausa e cada som como elementos da sua história pessoal. Em cada detalhe se revela um propósito, com um romantismo sendo o fio condutor da nossa experiência. Este é o ponto onde a intensidade se eterniza como memória, enquanto a emoção evolui para a companhia. Começamos deixando a música fluir pelo ar, comunicando sentimentos inexprimíveis pelas palavras. Aumente o som e experimente a nossa primeira seleção musical do dia.
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0: O som que se dissipou continua reverberando com uma sensação emocional que persiste. E na mesma sintonia, a próxima música vem para adicionar mais um capítulo à nossa história.
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0: A música termina e deixa suspenso no ambiente a profundidade de cada emoção experimentada até o momento. É hora de uma breve pausa no Cidade em Love. Após o intervalo, continuamos a celebrar o amor e as novas emoções neste espaço de romance.
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1: Cidade in Love retorna enchendo cada momento de emoções que transformam o ordinário em extraordinário. Aqui, cada expressão se torna um abrigo e cada instante é carregado de maior significância. Siga neste espírito, permita que as melodias te envolvam e acrescentem a magia que apenas seu coração pode sentir.
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0: fim da canção não é o fim do sentimento. Ele se transforma e renova. Iniciamos a renovação musical com o próximo hit que você vai ouvir.
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0: Concluímos essa melodia e agora um breve pausa nos aguarda. Vamos fazer uma breve pausa. Continue conosco. Logo que retornarmos do intervalo, novos sons voltarão a ocupar este lugar projetado para o coração.
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1: O programa Cidade in Love retorna à programação, trazendo novamente a magia que faz cada momento ser especial. É momento de deixar-se levar pela nova música e continuar essa jornada emocional.
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0: Ao final de cada música nasce um sentimento inédito. Assim, entregue-se aos encantos da música que agora começa.
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0: encerramos mais uma jornada do Cidade em Love, onde cada instante compartilhado se aloja carinhosamente no coração dos telespectadores. Todos os sons, cada letra e silêncios compartilhados formaram recordações indeléveis para quem presenciou. Os sentimentos verdadeiros nunca se despedem. E por isso, mesmo após a última canção, o romantismo continua a nos conduzir. Gil Garcia aqui, expressando gratidão pela sua companhia e pela conexão emocional em nosso encontro memorável. Fiquem com um forte abraço e não percam a próxima edição do Cidade em Love, prometendo mais emoções para compartilharmos.
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vocês. 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

0: 1:24.
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0: 1h50.
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0: 89 você.
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0: 4:32.
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0: Eduardo. Bom dia.
1: Alô, gente, bom dia, bom dia. Tem alguém ligado aí? Então, avisa a todos que cheguei, hein? Cheguei com Canta Brasil. Super manhã, manhã, super manhã de sabadão, dia 26 de julho de 2026. Muito bom dia pra você, bom dia minhas amigas, bom dia meus amigos, bom dia pra você ligado na programação 99 em mais uma manhã. Bom dia, estamos chegando e a partir de agora até às 8, Civaldo Miranda comanda o Canta Brasil para tocar a melhor música sertaneja, música de qualidade para toda a família ouvir. Aqui você sabe, é sempre com a sua participação pelo Zap 99, é 3031-0099. 3031-0099 é o Zap 99. Muito bom dia para todos, bom dia para você. Você que está em casa, no trabalho, onde quer que esteja, fazendo o que você quiser com quem você quiser. Bom dia!
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1: Já tá no ar o Canta Brasil deste sabadão. E você, tá ligado? Tamo juntos, hein? São 5:02 na 99 FM, a Rádio Mais.
0: Oi, Civaldo! Bom dia!
1: Bom dia, meninas e meninos! Bom dia, gente boa!

0: canta Brasil, João Carreiro e Capataz. Você nunca me amou. Coisa boa, música de qualidade, viu, gente? Pra gente começar o programa de sabadão. Tá lá, desse jeito, né? Eita, bom dia, gente, bom dia. Alguém, cadê? Cadê o povo? Tá todo mundo dormindo, todo mundo dormindo. Ei, Itamaraju, acorda aí, Itamaraju. Pessoal, Itamaraju, acorda. Vamos lá, gente. Mostra a força, né? Pelo amor de Deus, né? Roncando até as tantas. Ah, hoje é sabadão. Só quem acorda cedo hoje é o apresentador do programa Sertanejo, né? Ah, tá. Então, agora entendi. Só quem acorda cedo, só quem madruga mesmo, é o apresentador do programa Sertanejo. E hoje eu tô desarmado, viu? É, tô desarmado hoje, viu, gente? Vai entender agora, vou explicar. Tô sem óculos. Sabe quando você sai de casa e aí você fala, tô esquecendo alguma coisa? Foi meu caso hoje. Eu falei, poxa, eu tô com... O celular tá na mão, a chave tá na mão. O que que tá faltando, gente? Quando eu cheguei aqui na emissora, quando eu cheguei, eu falei, e o óculos? Bati a mão onde eu guardo o óculos. Cadê o óculos? Esqueci. Aí não tinha como voltar, né? Mas vamos lá, vamos tentar fazer o programa aqui, né? Abrir o olho, arregalar os olhos para poder enxergar as letras do que tem que ser, o que tem que ser lido aqui. Vamos lá, gente. Bom dia para todos. Bom dia aí. Tá tudo bem? Como estão todos? Estão bem? Nosso desejo é que todos estejam bem. Que nosso Deus Pai Todo-Poderoso, Criador do Céu e da Terra, esteja presente aí na vida de cada um, tá bom? Chega para cá, seja sempre bem-vindo à nossa programação. Pra gente é sempre motivo de alegria ter você com a gente, tá bom? Vamos que vamos. Bom dia. 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Vamos nós, bom dia. Bom dia pra você. Vamos acordar, né, gente? Bom dia.
1: Oi, Sivaldo. Bom dia.

0: Dudu Quidalvano, canta Brasil, Mulher Maravilha, João Paulo e Daniel, frente a frente. Bom dia, gente. Bom dia, 5h15 no Canta Brasil. 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
1: Legal, né? Deixa. Vamos aqui seguindo com Canta Brasil. Bom dia, gente. Bom dia. Bom dia. Deixa eu. Opa, não faça não, faça não. Pronto. Eliminei, pronto. É o barulho que veio, né? Bom dia pra Dani aqui em Itamaraju, tá ouvindo Canta Brasil, bom dia, já tá acordada, muito bem. Em pleno sabadão? Ah, não é só você que acorda cedo, não. Ah, como é bom ouvir isso, como é bom saber disso. Obrigado. Bom dia. Tá bom. Beleza, obrigado, viu, Dani? Bom dia. Bom dia, obrigado aí pela companhia, tá? Ficou bom, não ficou? Ficou legal, não ficou? Pois é. Bom dia pra você, bom dia pra você que acordou cedo, assim como a Dani. Acordou cedo nesta super manhã, muito obrigado, né? Você que teve coragem de acordar cedo e já tem gente mandando ali a mensagem. Até vocês estão acordando tarde, o que tá acontecendo com vocês, hein? Manda um abraço pro guarda noturno, esse não dorme, nesse não dorme não. Acorda cedo, guarda noturno, bom dia, né? Bom dia, bom dia. É hora, ainda tá esperando mais algumas horas para poder ir para casa descansar, né, meu amigo? É assim. Não pode desanimar não, de forma alguma, tá? Não pode desanimar não, meu amigo guarda noturno. 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Tá dado o recado, né? Tá dado o recado, vai lá, beleza? Um abraço, bom dia, ou nós. Bom dia, Adalberto e Adriana aqui no Canta Brasil, bom dia.

0: Milionário José Rico no Canta Brasil. Quem disse que esqueci? No Canta Brasil, Adalberto e Adriano, me deixe só. Ó, eu tenho um amigo aqui por nome Diego. Ele me fez um desafio aqui. Se eu cantar um pedaço dessa música de Milionário José Rico, quem disse que esqueci? Vai pagar 10 cervejas pra mim. Vem cá. Eu sou beberrão, é? É assim, é? Ai, ai. Tá bom, viu? Você faz o desafio porque sabe que eu não canto, né? Se Valdo Miranda cantando é uma tragédia, né, gente? Pelo amor de Deus. Não sei cantar, não. Não canto nada, nada, nada, absolutamente nada. Quem tá comigo nesta manhã, solta a voz no Canta Brasil.
1: Bom dia, Sivaldo. Bom dia, Sivaldo.
0: Bom dia.
1: Aqui é Fábio de Piragi.
0: Fala.
1: Pra nós aí, Vitor e Léo. Vida boa.
0: Vida boa.
1: Pra essa galera aqui, pra todos os meus amigos aqui de Piragi. A galera lá de Cine Jordânia. Essa vaqueirama aqui, está aqui no curral, tirando leite, ouvindo o seu programa, Sivaldo.
0: Esse pessoal aí é gente boa. É gente boa mesmo? Fala pra mim, Fábio. É gente boa, pessoal de Piragi, bom dia, tá acordado, né? Ó, gente de Piragi já acordado, hein? O pessoal aqui da rua, aqui da sede, tá todo mundo dormindo, hein? Todo mundo dormindo.

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13: Saber como está o tempo em algumas cidades aqui da região, vamos lá. Começando-se por Itamaraju, que registra nesta manhã ventos a 3 km por hora. A umidade relativa no ar está em 93%. Visibilidade está comprometida, viu, gente? Muito comprometida mesmo, muita neblina aqui em Itamaraju. Muito cuidado, tá, gente? Bom, manhã de céu limpo, com pouquíssimas nuvens. Temperatura em Itamaraju é de 18 graus nesta super manhã de sabadão. Vamos saber, Vereda, como está? Vereda registra ventos a 4 km por hora. A umidade relativa do ar está em 98%. Visibilidade também muito comprometida na região de Vereda. Manhã de céu limpo. Temperatura 18 graus também em Vereda. Jucuruçu, vamos a Jucuruçu? Ventos a 6 km por hora. A umidade relativa do ar está em 97%. Visibilidade também exigindo cuidados, né? Manhã de céu maioritariamente claro, poucas nuvens. Temperatura em Jucuruçu é de 16 graus, tá? Ó, a visibilidade exigindo cuidados, tá, em Jucuruçu, viu, gente? Vamos saber Itabela agora. Itabela tá com registra ventos a 2 km por hora, são ventos fracos. A umidade relativa do ar está em 90%. Visibilidade, muita neblina na região de Itabela. Manhã de céu limpo, temperatura 19 graus em Itabela. Vamos saber Prado agora? Prado em nossa rota aqui também. Prado registra ventos a 5 km por hora, a umidade relativa do ar está em 96%. Visibilidade também, muita neblina na região de Prado. Manhã de céu limpo com poucas nuvens, temperatura 19 graus em Prado. Vamos saber agora Teixeira de Freitas. Teixeira de Freitas registra ventos a 4 km por hora. A umidade relativa do ar está em 98%. Visibilidade, muito cuidado. Teixeira de Freitas tem muita neblina também. Manhã de céu limpo com poucas nuvens. Temperatura 18 graus em Teixeira de Freitas.
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2: E aí, tá fazendo frio aí? Tá fazendo friozinho, hein? Tá? É, o dia tá clareando, mas tá uma neblina forte, muito forte, até aqui no perímetro urbano de Itamaraju, viu, gente? A cadeira tá descendo aqui. Vamos lá. E quem mais acordou? Opa, parece que mais alguém acordou aqui no Canta Brasil. Mas alguém acordou, vamos lá. Deixa eu ver quem foi que acordou cedo aqui. Opção. Acorda aí, fala pra nós aí, solta a voz aqui no Canta Brasil.
3: Bom dia, Sivaldo.
2: Bom dia,
3: aqui é
2: bom dia.
3: Do bairro Primavera.
2: Ó, cabra bom.
3: Toca pra nós, Zezé de Camargo e Luciano. O que que é, meu, que é meu país? Lá pra todo mundo que estiver ouvindo, pra todos os garis que correm atrás desse caminhão.
2: Opa.
3: Pra todos que estiver ouvindo e pra vocês da emissora. Valeu, minha joia. Bom final de semana.
2: Falou, meu camarada, muito obrigado. Bom dia, Josivan, bom dia. Quem mais tá comigo? Quem é? Bom dia.
4: Bom dia, Sivaldo.
2: Bom dia.
4: Não é só o Lico todo do rádio que levanta cedo, não. Também levanto cedo. Levantei 4 horas da manhã. Aqui é Tereza de Medeiros Neto.
2: Ô, manda uma Tereza.
4: Música boa aí, Leandro Leonardo.
2: Opa, acordou, né, Tereza? Muito bem. Não é só o locutor de... Não é só apresentador de programa sertanejo que acorda cedo, não, viu, gente? Ouviu, né? Tereza, lá de Medeiros Neto também tá... Já tá acordada, né? Então tá bom. Claro que sim. Tá bom. Tá bom demais. tá lá. E aí, João Batista, beleza? Solta a voz.
5: Bom dia.
2: Batista. Sim.
5: Mostra Barcelona.
2: Solta a voz, João Batista.
5: Você olha que a música. Que a música. É, pião boiadinho. Passa essa música pra mim. E pra todos gostar da música, valeu, bom sábado pra você e todos da rádio.
2: Um abraço, meu camarada, bom dia. Nossa. Obrigado aí pela companhia, tá bom? Bom dia. Tem que soltar a voz. Ok, Sivaldo? Valeu. É, eu acho que pode passar uma música de Zezé de Camargo Luciano. Faz mais uma vez comigo oferecer pra você e todos da... Na sintonia, obrigado, um bom dia pra você, Edinalva Costa. Bom dia, Edinalva, bom dia, tudo bem? Obrigado pela companhia aqui também no Canta Brasil, bom dia. Né, assim, povo acordando devagar, acordando no sabadão, assim, com aquela liseira, né, coragem. Ah, tá, vamos nós, Canta Brasil, bom dia, gente.

0: onde estão aqueles olhos com Leandro e Leonardo no Canta Brasil, Zezé de Camargo e Luciano, meu país. Essa música retrata uma realidade incrível que esse país passa, né? O povo é que tem que abrir os olhos e procurar enfrentar a realidade de cabeça erguida e assim, ó. Vamos lá, vamos trabalhar para um país melhor, viu, gente? Vamos sempre assim. 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

0: São 6 horas. No Canta Brasil. Certa vez, um poderoso rei, para comemorar o aniversário do seu amado filho, resolveu fazer uma grande festa para todos os seus súditos. Antes de continuar, falar do título da mensagem: Os Pessimistas. Continuamos com a mensagem. Entre as muitas atrações do evento, havia um desafio que a todos interessou. Era a escalada ao poste. No alto de um gigantesco mastro, havia uma cesta repleta de ouro e de comida. Aquele que conseguisse alcançar o topo daquele poste poderia se deliciar com a comida e pegar para si todo o ouro. Muitos dos que estavam presentes pretendiam participar daquele desafio. Quando o rei autorizou, foi dado início à prova. O primeiro a participar foi um rapaz alto e forte. Ele tomou uma distância curtíssima e começou a subir no poste. Não chegara nem à metade quando, cansado e irritado, desistiu. Enquanto descia, dizia que o poste era alto demais e que não havia nenhuma possibilidade de que alguém alcançasse o prêmio. Blasfemava baixinho para que seus queixumes não fossem ouvidos pelo rei. Mas sugeriu àqueles que se aproximavam dele que não tentassem, a fim de que o rei se visse obrigado a diminuir o tamanho do mastro. Alguns súditos, influenciados pelas palavras do jovem, sentiram-se decepcionados com o rei e foram embora cabisbaixos e choramingando. Outros proferiram contra o rei palavras de desapontamento. De repente, porém, do meio da multidão, surgiu um garotinho muito magro e de aparência franzina. Tomou distância, aproveitando o tumulto criado pelo jovem rapaz que o antecedera, e correndo como o vento, iniciou sua subida no mastro. Na primeira tentativa, não teve êxito. Quando se preparava para tentar novamente, as pessoas ao redor gritavam: "Desista! Desista!" Mesmo assim, ele persistiu. Parecia mais convicto do que da primeira vez. Afastou-se e, com energia, agarrou-se ao mastro, ganhando altura com muito empenho. Minutos depois, após ter realizado indescritível esforço, o garoto, diante do olhar admirado de todos, atingiu o topo e a cesta repleta de ouro e comida. Alguns aplaudiram, outros incrédulos comentavam a proeza. O rei, admirado pela determinação do vencedor, imediatamente foi procurar o pai do garoto para buscar uma explicação sobre o ocorrido. "Meu senhor, como pôde esse menino tão pequeno e fraco alcançar um objetivo tão difícil enquanto todos o instigavam a desistir?" questionou o curioso soberano. Sorrindo, com o filho nos braços, o pai esclareceu: "Duas coisas motivaram o meu filho a agir da forma como agiu. A primeira é a fome, porque há dias o pobre não come nada. E a segunda é porque ele é surdo e não ouviu nenhuma das palavras desencorajadoras que lhe foram dirigidas. Muitas são as razões que podem nos motivar a buscar nossos objetivos. Algumas delas são nobres e dignas, outras emergenciais e até mesmo casuais. Em verdade, o mais importante é que tenhamos metas definidas e firme disposição para persistir sempre. Distinguir as palavras de orientação das palavras de desestímulo nem sempre é tarefa fácil. Usemos, portanto, o bom senso e o discernimento para saber insistir no que realmente vale a pena, sem nos deixar acovardar pelos discursos pessimistas. Pense nisso. Bom dia.
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0: Bom dia, gente. Bom dia pra você. Bom dia, minhas amigas. Bom dia, meus amigos. Bom dia pra você ligado na 99 FM. Mais amanhã, bom dia. Tamo juntos, hein, gente? É manhã e super manhã de sabadão, dia 25 de julho, 2026. Um ótimo dia para todos. É que nós desejamos que nosso Deus Pai Todo-Poderoso, Criador do céu e da terra, esteja presente aí em sua vida, em seu coração, no leito da sua família. Paz, amor, alegria e muita saúde sempre. É o que nós desejamos, tá bom? Pois é, e ó, vamos aqui seguindo com o Canta Brasil, falar para você que lá na Medeiros Empréstimos Consignados, viu? 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Passe lá, bom dia. Hora do meu café, tô na hora. Toma um cafezinho agora, né, gente? Tomar um cafezinho, bom dia. Ninguém mais me chamou aqui, não? Ninguém mais me chamou? Deixa eu ver aqui se alguém mais me chamou. Ah, chamou não. Então vamos lá, vou tomar meu café. Bom dia, gente. Bom dia pra você. Canta Brasil. Oh, tá todo mundo acordando, vamos nós.

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3: Coisa bacana, vamos nós aqui com Canta Brasil. Bom dia, bom dia, bom dia pra você, bom dia. 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Vamos lá. Ó, gente, são 6h23 agora no Canta Brasil. Bom dia, quem tá comigo? Bom dia, Sivaldo. Roda uma música de Zezé de Camargo e Luciano. Mando pra você e vai pra meu irmão, Josimar, no sítio Boa Paz, que tá fazendo aniversário hoje. Felicidade, irmão, tudo de bom. Josiane, ó, Josiane apareceu aqui no Canta Brasil, né? Muito bem. Alguém pediu pra mim aqui uma música de Zezé de Camargo e Luciano logo cedo. E a gente vai aproveitar e tocar pra vocês, tá bom? Tá bem assim? Pode ser? Desse jeito? Então vamos lá. Um abraço pra você. Parabéns em todo mundo convidado para o churrasco. Todo mundo convidado pro churrasco do Josimar, que é o irmão da Josiane. Lá no sítio, como é o nome do sítio? Deixa eu dar uma olhadinha aqui pra não errar. No sítio Boa Paz. E todo mundo convidado pro churrasco aí, viu, gente? Vamos lá, dê uma passadinha lá e leva o presente também, tá bom? Ai, ai, gente, bom dia. Vamos lá, Canta Brasil.

Aladino Canta Brasil, né? Pra poder voltar aqui, boa demais, né, gente? Ó, bom dia pra Aline, tá ouvindo o Canta Brasil? No bairro de Fátima, de Itamaraju, muito obrigado. Bom dia, turma toda acordando nesta super manhã. Bom dia, meu amigo Sivaldo Miranda, Zé Carlos, de Pedra d'Água. Manda um abraço pra todos ligados do Canta Brasil. Ô, Zé Carlos, e aí, como é que tá você, rapaz? Tá bom? Um abraço, pessoal de Pedra d'Água, muito obrigado. Bom dia pra todos aí, tá? Bom dia. Pessoal que tá acordando, né, gente? Sabadão, só quem madruga mesmo no sabadão é o apresentador do programa Sertanejo. É o apresentador do programa Sertanejo, só ele. Ai, ai, só quem madruga. Milionário e Marciano.

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14: Legal, né? Vamos nós aqui com Canta Brasil. Bom dia, gente. Mas ó, eu falei logo cedo que eu tava desarmado hoje, né? Tô mesmo. Rapaz, eu tentei ler um negócio aqui, mas não consegui. Nossa! Não sabia que. Imagine, senhores, antes de fazer exame de vista, você tem uma noção, tal. Depois que você faz, aí você sente o drama, né? E eu que já tenho o quê? Já tenho há mais de 10 anos que eu uso óculos. Mas meu óculos eu uso assim, né? Eu uso só pra ler, pra... É, só pra isso mesmo. Não acostumei a usar o óculos assim direto, o óculos de grau, não. Vai usar direto, não. Só na hora que eu vou ler alguma coisa. E hoje eu esqueci. Esqueci o óculos em casa. Brincadeira um negócio desse. Ah, vamos lá, gente. Bom dia. Solta a voz, gente. Solta a voz.
11: Bom dia, Sivaldo. Aqui é Cida do Rubi 3. Sim. Não é só apresentador que tá acordado, não.
14: Sim.
11: Eu tô desde as 4 da manhã.
14: Ah,
11: quero
14: tá.
11: A música aí de Roberta Miranda.
14: Ah, eu...
11: Ofereço pra minha esposa, ofereço pra você, ofereço pra Vaninha, ofereço pra todo que tiver na escuta e gostar da música. Ótimo, sábado, bom final de semana. Deus abençoe.
14: Eu tô acreditando. Eu tô acreditando que você acorda cedo. Eu tô acreditando, tô vendo, tá aprovado aí o horário que você acordou aí, tá bom? O horário que você acordou. Tá aí a prova que você acorda cedo, que você madruga mesmo, tá vendo? Ai, ai, ai. Tá bom. Fazer o quê, né? Pra não perder a amizade, eu vou acreditar. Ai, ai, Cida da UBS 3, bom dia. Obrigado, viu? Ah, deixa eu ver aqui, ó. É, aqui também no Canadá, o povo madruga para trabalhar, sai de casa às 3h30 da manhã. Um grande abraço para todos. Saudade da região de Itamaraju. Esqueci o nome dele, é o filho da Luciene, né? É bom dia, meu camarada. Eu esqueci o nome dele agora. Mas um abraço aí, obrigado aí pela companhia, né? Aí madruga mesmo assim, é? 3h30 da manhã, você tá doido. Eu já acordo 4 horas da manhã, já acho pesado. Falar nisso, eu vou brigar. Agora eu vou brigar com o patrão. Vou brigar. Eu vou brigar. Eu quero sair do programa sertanejo de sábado. Você tá doido? Eu tenho que ter pelo menos 2 dias pra acordar. Acordar mais tarde um pouco. Posso até acordar cedo, mas sem aquela preocupação de ter que... Ah, não. Determinado horário você tem que estar acordado pra ir trabalhar. Não. Sábado e domingo, não. Ai, ai. Meu Jesus. Tô comprando uma briga do tamanho do mundo, viu, gente? Bom dia. Vamos nós, canta Brasil.

0: com André e Matheus aqui no Canta Brasil, esse amor que me mata, Roberto Miranda, sol da minha vida. Manda um abraço pra Silvana, tá ouvindo o Canta Brasil aqui no centro de Itamaraju, muito obrigado, bom dia, bom dia, bom dia, tá com a gente nesta super manhã, bom dia. Tem uma pessoa mandou um áudio aqui, sinceramente, esse áudio quase, aqui no, em off, quase não deu pra ouvir não, vou tentar, vamos lá, solta a música.
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0: É difícil entender, quase não deu pra entender, só deu pra entender é tempo ao cobaça, mais nada, viu? Você do telefone final 8481, tá? Melhora esse áudio aí, por favor, solta a voz. Bom dia, gente, são 6h52, esse é o Canta Brasil, oferecimento Center Carnes, a sua melhor opção em carne. 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Vou fechar a hora do programa, a gente vai pra reta final. Deu pra superar hoje, né? Que bom, né, gente? Deu pra superar. Bom dia. Manda alô pra Denis. Isso. Tá bom. Falou aqui no meu ouvido. Manda alô pra Denis. Tá bom, porque não mandou o áudio lá no Zap 99. Ficava melhor, tá? Ai, ai. Um abraço, Denis. Obrigado pela companhia aqui no canal. Obrigado pela audiência do programa. Vamos nessa. Ivan e Evandro, você ainda vai voltar? Eita! Pra gente fechar mais uma hora do Canta Brasil. Bom dia.

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10: 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Deixa eu mandar um abraço aqui pra Keila. Keila tá ouvindo Canta Brasil no bairro de Fátima de Itamaraju. Bom dia, audiência boa aí do bairro de Fátima, muito obrigado, tá? Tá curtindo a programação 99 nesta super manhã. Bom dia, muito obrigado, viu? Manda alô também pra Gabi, tá ouvindo a gente aí no bairro Liberdade, bom dia, muito obrigado. Dani do bairro Liberdade, Gabi e Dani, as duas irmãs ouvindo aí o Canta Brasil, obrigado, viu? Ó, são 7h04, viu gente? Vamos seguindo, vamos acordar, tá na hora. Se bem, né, que passou, já passou da hora, já passou e muito da hora de acordar, viu, pessoal? Bom dia, bom dia.

0: Eu gosto de Goiânia. Aham.
1: Lucas Luco no Canta Brasil. Aham. Né? Chitãozinho Chororó dos Pecados na programação 99. Bom dia, gente. Aquela neblina, sabe? Aquela neblina, ela foi embora e voltou. Tá voltando agora com força de novo, viu? Eu falei assim, a neblina foi embora. Mas agora ela voltou. Tá voltando aí. Não sei se vai aumentar. Tô aqui observando, viu, gente? Por aqui dá para observar um pouquinho. 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Bom dia, bom dia. Deixa eu tocar uma música aqui, vou começar aqui uma sessão pancada. Né? Já sabe aquela sessão pancada? Vamos começar. Aí. Oh, nós, canta Brasil.
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legal aqui do Canta Brasil. João Bosco e Vinícius e Zezé de Camargo e Luciano. Me leva pra casa. Algumas duplas gravaram essa música. Tyler, Tarley e Neyson, Paixão Mal Resolvida. E aí, meu amigo Gel, como é que tá? Beleza? Bom dia, Gel, bom dia. Tá aí ouvindo a gente aqui na rua Joaquim Gonçalves Dedo. É o Gel aqui da Gonçalves Dedo, viu? Bom dia, obrigado aí pela companhia, obrigado pela audiência do programa Canta Brasil, tá com a gente. Teve um senhor, encontrei com o senhor numa casa de peças lá na Cidade Baixa. E na casa de peças, não. Ah, deixa eu ver onde foi que eu encontrei com o moço. Aí ele tava falando que me ouve. Ah, na farmácia, lá na farmácia, meu amigo Dilson. Aí ele falando que me ouve todos os dias. Ele mora na Cidade Baixa, né? E aí, uma displicência da minha parte, não perguntei o nome do cidadão. Mas fica aqui o resultado, um abraço, muito obrigado pela companhia, os amigos e amigas que a gente sempre encontra pela rua aí, sempre fala que tá ouvindo Canta Brasil, muito obrigado, tá, rapaziada? Obrigado a vocês pelo carinho e pela atenção dispensada, que é o nosso trabalho, tá bom? 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Vou contar uma coisa aqui para você. Vem novidade aí no sertanejo, aqui no Canta Brasil, viu? Tá preparando ela uma novidade, tá? Não posso falar mais nada. Bom dia, gente. Bom dia.

na Prada aqui no Canta Brasil. Um poporri bacana mesmo, né? Vou me levar pra casa, escrito nas estrelas e muito mais. E aqui também Traia Véia e Gustavo Lima, Equivocada. Quem gosta muito dessa música é minha amiga. Deixa eu lembrar o nome dela. Agora que deu, né? Esqueci o nome da mulher. Ela vai virar um bicho comigo. Ô, oh, você esqueceu o nome da sua amiga? Luciana, Juliana. Ih, agora esqueci. Né? Fazer o quê, né? Acontece nas melhores famílias. Um abraço, gente. São 7h32 do Canta Brasil.

Conde, Paulo e Paulina aqui no Canta Brasil, quem me dera. Bruno Marrone, vou te amarrar na minha cama. 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É, eu falei aquela hora no falei da novidade, a gente tá preparando aí uma novidade aqui pro Canta Brasil, tá? Não vai demorar, desta vez, prometo, não vai demorar. Tá bom, gente? Só tá dependendo de um enrolado aqui me liberar um negócio, né? Mas aí, liberando, né? Aí a gente já vai, pra última etapa do trabalho. Bom dia, vamos nós. Ô, Jara, para de tá fazendo resenha dos outros, Jara.

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1: com Guilherme Santiago, o coração virou peão. Aqui também Daniel, a gata do milênio. Manda alô aqui pra rapaziada lá do Guarani. Bom dia, Guarani, que amanhã vai estar um movimento daqueles amanhã em Guarani. É a final da Copa Café. Ontem a gente recebeu aqui a visita da equipe, né? Comissão organizadora da Copa Café. Meu amigo Cleinho e os demais, né? Paixão e outros estiveram aqui com a gente. Tiramos fotos aqui no estúdio da taça, Sivaldo Miranda com a taça. Tiramos ali também num banner que tem ali da emissora, né? E o arquivo deles lá ficou muito bacana. Por sinal, eu peguei um aqui e coloquei no Instagram também pra rapaziada, pra não ficar atrás, né? E amanhã não vou estar lá. Amanhã a gente vai pra lá, né? Assistir a Copa Café, claro, cobertura jornalística também, lá no Guarani. Tá um clima assim muito bom, uma expectativa enorme, né? Bom dia, gente, são 7h48 do Canta Brasil, um abraço pra todos aí de Guarani, tá? Obrigado aí pelo carinho, pela atenção. Alô, Ciris Ives, já amassou o pão ou suou o pão? Um abraço, bom dia!

0: Marília Mendonça, é hora de ir embora, deixando aqui um grande abraço a todos, agradecendo pelo carinho e pela audiência, agradecendo principalmente nosso bom Deus por ter permitido que estivesse aqui em mais uma manhã, juntinho com você, no nosso
1: Quinta Brasil.
0: Que volta segunda-feira, 5 da matina, no novo encontro com você e a boa música sertaneja. Na programação 99, chegando aí Ulisses com Amanhã Mais. É, Ulisses com Amanhã Mais, né? Em seguida tem Alci e o véio e compadre Abdias no Brega no Rango. Ótimo sábado a todos, ótimo fim de semana. Segunda-feira a gente se fala, se Deus quiser. Tchau, gente boa!

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1: Salvador, bom dia, tudo bem, tudo tranquilo? Manhã Mais chegando. Sábado, final de semana, dia 25 de julho do ano de 2026. Ótima manhã pra você, tudo de bom aí, tá? 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Vamos estacionar, tranquilo, ainda é sábado, essa aqui aí é tema de novela. A novela Quem Ama Cuida, na Rede Globo, né? Começar com o tema de novela, sábado ainda, a gente tá iniciando, no final de semana, devagarzinho, né?

0: casa, hein?
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3: Agora tem Jonas Esticados. Não é mais. 8h23, bom dia. Vou pegar.

0: Muito obrigada, gente.
1: Bom dia!
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0: Muito obrigada,
1: que Fortaleza. Que isso?
0: Obrigada, amigo. Que pancada de
1: Nega,
0: música,
1: obrigado,
0: viu?
1: Mais uma vez. Sem palavras.
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4: Mesmo que as circunstâncias não pareçam favoráveis para você com seus intuitos, pior para elas, porque sua alma se sentirá desafiada e seguirá em frente, a despeito de todos os sinais contrários. A cor para hoje é o creme.
3: Touro.
4: Oi, Touro. Falar as coisas certas para as pessoas erradas é tão ruim quanto falar as coisas erradas para as pessoas certas. Melhor você frear a língua antes de comunicar qualquer coisa que o valha e observar o cenário. A cor pra hoje é o roxo.
3: Gêmeos.
4: Oi, gêmeos. Tudo que é barato acaba saindo mais caro com o passar do tempo. Tenha isso em mente na hora de fazer pechinchas. É importante poupar recursos, porém tão importante quanto isso é investir bem seu dinheiro. Em frente, a cor pra hoje é o preto. Já já, câncer, leão e virgem.
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0: Seja forte e corajoso. Levante e anda. Vá em busca da sua sorte.
1: É sobre não desistir.
2: Billy SP!
0: Thiago André Barbosa, o nome da minha sorte.
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10: Então, a gente de volta com Amanhã Mais. 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Bom dia!

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2: Olá, de volta com o nosso horóscopo. Libra, Escorpião e Sagitário.
1: Libra.
2: Oi, Libra. Agora é um momento de expressão objetiva, no qual sua alma pode aproximar um pouco mais os sonhos da realidade concreta. Porém, não se esqueça de que isso não acontece espontaneamente. Você precisa fazer acontecer. A cor para hoje é o azul.
1: Escorpião.
2: Olá, Escorpião. Tudo que você precisa comunicar, há de encontrar o momento perfeito para isso. Senão, sua alma corre o risco de perder a oportunidade de fazer os ajustes necessários aos relacionamentos. E na prática, só isso importa. A cor para hoje é o laranja.
1: Sagitário.
2: Oi, Sagitário. Procure avaliar direito a necessidade que se apresenta como urgente. Porque urgentes mesmo são os desejos, já que as necessidades, por serem inerentes ao processo da vida, podem ser supridas com calma e sensatez. A cor para hoje é o vermelho. Daqui a pouquinho, Capricórnio, Aquário e Peixes.
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0: Oi, de volta na programação, você de Capricórnio, Aquário e Peixes.
2: Capricórnio.
0: Oi, Capricórnio, buscar culpados é uma tentação. E haverá plateia suficiente para isso. Porém, sua alma há de se perguntar se essa busca resultará em algum benefício real ou alívio. Porque se assim for, melhor desistir. A cor para hoje é o dourado.
2: Aquário.
0: Oi, Aquário. É tudo muito trabalhoso. Porque nenhum diamante é encontrado pronto na natureza. Ele é produto de milhares de anos de pressão e depois do talento das mãos humanas que sabem como lapidar. Tudo trabalhoso. A cor para hoje é o amarelo.
2: Peixes.
0: Olá, peixes. Amplie seus contatos sociais. Evite o distanciamento. Porque mesmo que esse seja seu movimento natural, neste momento, as melhores oportunidades circulam através dos relacionamentos sociais. Vale a pena investir nisso, viu? A cor para hoje é o bege. Galerinha, obrigada pela companhia. Beijo e até a próxima. Tchau.
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1: Chegando com o resumo de novelas aqui na sua rádio do coração, meus amigos. Hoje, sabadão, e em A Nobreza do Amor, Tonha e Alica combinam de se casar no dia da festa da moagem, em Barro Preto, e sua família comemora. Virgínia se irrita quando Mirinho se recusa a fugir com ela. Graça incentiva Mirinho a convencer Diógenes a abrir uma agência de seu banco em outra capital. Tonho revela seus planos de comprar terra para ele e os demais empregados. E Casemiro se emociona com o afilhado. Viriato teme ser expulso da igreja por conta da denúncia de Virgínia. Mirinho se irrita com o sucesso de Tonho. Niara alerta Lica sobre a viabilidade do seu relacionamento com Tonho. Kênia se impressiona com a gentileza de Binta. Du e Miladissa contam a Kim que seu plano para conseguir recursos fracassou. Mirim implora que Lúcia não se case com Tonho.
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1: Fechar a semana, galera, dá um galo, hora dessa, bicho, uma hora dessa. 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Gente, Laboratório Carvalho, Nova Clínica, Blink Jeans, também com a gente aqui. Tá vindo a galerinha do Berger no Ram, tá bom? A gente se fala na segunda-feira, a partir das 8 da manhã, com o programa Amanhã Mais, tá? Tá bom? Logo, breve. Vânia Meirelles vai estar de volta aqui com vocês, certo? Um beijo pra todo mundo, aproveite bastante aí esse final de semana e continue ligados nos 99.7. Alci Arcanjo com Padre Abdias, já chegando por aqui com Brega no Rango. Fechando com Léo Santana e Ivete Sangalo, a sequência, dá uma dose dupla aqui, ó. Um motivo. Também logo depois vem Lil Nas.

0: amo, viu?
1: Te amo mais.
0: Deus abençoe você muito. Minas, obrigada por tanto, viu? A Bahia também ama vocês.
1: Muito.
0: Tchau. Leozinho Arrase.
1: Obrigado, Bebeta, linda. Tem que respeitar a maior das maiores. Ah, e a da Bahia.
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1: É. História verdadeira, meu compadre. Não é não?

0: começou aquele barulho.
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1: Eita, Diachim, que cantiga que dói lá no fundo do coração. Tô falando do Amado Batista, agora estou apaixonado por purificação. Eu quero chamar logo ele pra aquecer logo nossa voz, aquecer logo nosso programa. Orgulhosamente, eu vou apresentar pros nossos queridos ouvintes ele, que já tá aqui, já cantou no galo. Ele, que nesse exato momento se declarou que vai voltar a comer. O

0: Sim.
1: Eu já tô apunhado do patrão.
0: Hoje é dia de fumar cigarro ao contrário. Dia Internacional das Armações e Dia Nacional da Chinelada, papai.
1: Exatamente. Hoje é dia de você lembrar daquela vasilha pra entregar pra vizinha. Hoje é dia
0: de fazer o Pix. Olha o Pix, cadê o meu?
1: Hoje é dia de vocês já correndo pra casa pra apreciar o nosso programa Brega no Rango com um padre Abdias e Nariz de Chapoca.
0: É ele mesmo. Ainda bem que ele lembra que ele é o Nariz de Chapoca.
1: Pai, pense num trenzinho caprichado, mano.
0: É, realmente, olha, eu quero um pouco de ar, viu? Você não respira tudo, viu? Eu quero um pouco de ar, verdade? Tá e bom. Eu, compadre Abdias, esses olhos azuis trocados assim, né?
1: Esses olhos verdes,
0: meio trocado, meio pra um lado e pro outro, né?
1: Que eu fico na dúvida, ai. Não sei se tu tá olhando pra mim.
0: Aqui
1: tá...
0: eu fico olhando pro lado de cá, ó, pro lado de... Ó, é pro microfone e pra você ao mesmo
1: muito
0: tempo.
1: Bem. Enquanto tu tá cá, né, tem, né, com purificação, você tem o seu olhar central? Ou fica assim, olhando pros meninos, olhando pros netos?
0: Dependendo do momento, às vezes assim, quando eu estou lá na quando eu já...
1: Entendo.
0: Né? Aí ainda fica assim, preocupado, às vezes, né? Às vezes pode chegar uma visita, né? Mas quando estamos assim, olhando uns aos outros, assim, não tem problema. Os nossos olhares, eles se encontram e todos os olhares se transformam em um só. Pronto.
1: Já falou bonito, menino, e aí?
0: Não sai mais não, né? Ai, que saudade da torta de frango, mas nós vai comer.
1: Ô, compadre Abdias!
0: Oi!
1: Chama que tem povo querendo que a gente mande aquele alô, meu patrão!
0: A galera pelo zap, zap 30310099, gastoso!
1: Repita, miséria!
0: 30310099!
1: Chama, meu patrão!
0: Ih, rapaz, olha! Rapaz!
2: Tá no sítio hoje aí, ó!
0: Ei, lascão lá, meu filho!
1: Chama nós,
0: essas coisas com nós.
2: Que vista bonita aí, ó.
0: Tô vendo.
2: Manda um brega rasgado aí pra nós aí.
0: As vistas tá boa.
1: Agradeço, aí, meu patrão.
2: Ó, pensou... o Bentão aí, ó.
0: Uhum.
2: Tá comendo a carninha aqui já.
0: Comendo carne virada azul, olha.
1: Pensa no povo bom, meu patrão.
0: Comendo carne, aproveitando mesmo, hein, rapaz, de sabadão. A galera que tá curtindo a gente em toda a nossa cidade, muito obrigado. Você que ouve também pelas internet, viu? E curta aí, ó. Vai lá também, vai lá no Instagram do Compadre Abdias. Segue nós no Insta, meu filho. Dá aquela forcinha também, né? Coloca lá, Compadre Abdias, que nós vai estar lá pra poder, né, interagir com vocês. Já estamos lá com os nossos vídeos, né?
1: Só gente nossa.
0: Gente boa, gente bacana.
1: E quem quer mandar um bom dia pra você, pra mim, pra todo mundo?
0: Ah, Canaã!
1: Essa mesmo.
0: Meu Deus do céu.
1: Chama, meu velhinho.
0: Oi,
3: bom dia, compadre Abdias.
0: Bom dia.
3: Passa a musguinha pra nós com asas livres, tá bom?
0: Uhum,
3: e eu vou oferecer pra você, tá pra compadre Abdias, vou oferecer pra Creuzela Pirajá, vai pra Lucina Costa e vai pra todo mundo que tá curtindo Brega no Rádio.
1: Eita, coisa linda, beijinho pra você, coisa linda.
0: Eu acho que ela deve fazer, Noêmia, depois quando você puder, você fala que nós pode passar pra tomar um chá, conversar, falar sobre as coisas da vida,
1: sim,
0: viu?
1: Sim.
0: É, e eu tenho certeza que ela sabe fazer um chá de camomila, um chá de erva doce, viu?
1: Boa,
0: os
1: velhinhos
0: gostam, viu?
1: E já aproveitando,
0: portelã também,
1: esse friozinho gostoso que tá fazendo, né, meu velho?
0: É, porque, né, as pessoas, sim, às vezes tá com frio, e eu sou uma pessoa tímida, você sabe muito bem disso,
1: Oxe,
0: né?
1: Sim, é, meu pai.
0: Sou tímido.
1: Ô, meu velho! Você sabe que a gente tá comendo pelas beiradinhas, só sentindo já o cheirinho do nosso torresmin pra fazer aquela farofa de feijão de andu. Até logo mais às 3 da tarde, oferecimento, meu patrãozinho. 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

0: Ô, Abdias!
1: Oi!
0: Vamos dar uma chegadinha lá no Guarani, meu patrão.
1: É, vamos até o distrito de Guaranation para saber quem que está ouvindo a nossa rádio.
0: Fala com a gente, caboclo.
2: Bom dia, Alci, para que se exibe no Guarani, na padaria. Alci, vamos para nós aí, caminhoneiro aí, na Barbadolo, a Luana, a Grande Linhares, Neguinho de Pressão de Linhares, São Paulo, quer dizer.
1: São Paulo é longe.
2: E... Bom dia, Alci, para que se exibe no Guarani, na padaria, e assim, vamos para nós.
0: Pronto, já para ele falar engraçado demais,
3: gente.
0: Vamos mandar também um abraço pro nosso amigo Zoel Filho, nosso taxista estouradaço, né, meu velho?
1: Bem estourado, um abração pra essa galera aí, né? E quem tá ligadinho com nós é o nosso amigo Corante aí, mandou um áudio pra nós aí, ó.
0: Ô, Corante, cadê o Urucum, Corante?
1: É, Corantão.
4: E aí, compadre Abidias, bom dia, boa tarde. Compadre Abidias, quer que você roda pra mim uma música de... Valmir Rodrigues, uma das novas dele aí, hein?
1: Certo, Valmir
4: quero
1: Rodrigues.
4: Quero ouvir aqui em casa, é meu garoto. E aí, quero oferecer para meu paizinho, minha mãe Lindaura, minha esposa Lúcia, meu Valmir do Taitinga, Célia do Novo Cado e toda a galera aí da Pedra Mole. Falou,
1: Pedra Mole. Querido,
4: aquele abraço.
0: É povo nosso, povo. Quem nasce na Pedra Mole, meu velho?
1: É Pedra Molense. Será que quem nasce em Itaquaquecetuba?
0: É aí que tem a complicação, que minha língua e o mandarim...
1: Itaquaquecetuense.
0: É
1: isso. Tem negócio aí.
0: Sim, né? O Abdias! Meu velho!
1: Tá doido, você tá doido!
0: Inclusive, Zoel Filho, aguarde mais um bocadinho que já já vai chegar 100% aí pra essas bandas tuas aí, viu?
1: Aguarda, meu lindo!
0: Exatamente! Ô, Datena!
1: Oi, velho!
0: Quem gostaria de reforçar o convite que o compadre Abdias pediu?
1: Eu fiz o convite,
0: E aí o Datena agora vai ouvir e se confirma se o compadre Abdias vai ou não vai.
1: Eu vou ver, velho.
0: Diga aí, minha patroinha.
5: Fala. Ô, meu compadre Abdias, você quer ficar calminho, é?
1: Eu quero, minha filha.
5: O chá de camomila vai deixar você muito calmo, moço.
1: Até dormir.
0: E aí, Datena, o que você diz, meu velho?
1: Esse velho é tarado, velho. É louco esse cara, bicho.
0: Então, pronto.
1: Uma vergonha, tô baixando a casa dos outros, pescoço.
0: Agora, Datena, louco mesmo, é o pessoal lá do posto Bem TV, meu patrão.
1: É mesmo, velho?
0: Meu patrão, presta atenção, Datena, que eu vou falar pra você.
1: Fala.
0: Ô, Datena.
1: Oi.
0: Eu sei que tu gosta muito aqui da nossa região Nordeste, quando tu passar aqui na BR-101.
1: Eu gosto.
0: No quilômetro 808, viu, Datena?
1: É bom.
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0: Oh, coisa boa. E vamos embora. Mete o dedo, meu velho. Mete o dedo.
1: Agora aí, ó.
0: Pronto, faz barulho, meu velho.
1: Ai, bebezão. A galera no zap aí, ó.
6: Aqui é Isaac, do Vista na Pedra. A próxima aí, música aí, toca aí pra nós aí, Pabrito. O nome da música é Seria um Sonho. Oferecer pro Pedreiro Beto, que tá aqui em casa, na obra.
7: Agradeço.
6: Oferecer pra minha esposa Dejane, tá aqui também. Pra mim, que sou Isaquinho, né? Oferecer pra minha família completa. E pra todo mundo do Vista da Pedra.
0: Pronto, todo mundo da Vista da Pedra.
1: Vista da Pedra, aquele abraço.
0: Aquele abraço. Rapaz, tô sentindo saudade, sabe de quem, meu patrão?
1: Quem é, meu filho?
0: Eu tô precisando que ele tire o chapéu e bote a mão. Chama aí o bispo aí, meu velho.
1: Aproveitar, meu irmãozinho. Mandar um abraço pra todo mundo e dizer que esse momento aqui do programa, eu tô sendo perseguido, meu irmão. Você sabe por que eu estou sendo perseguido?
0: O que aconteceu?
1: Estou sendo perseguido pelo boleto, pela conta de água, de luz, meu irmão, sim. O cara da energia onde passou lá em casa, meu, colocou o talão de energia debaixo da porta, meu irmão.
0: E o que aconteceu?
1: O cara colocou cedo, velho. O que aconteceu? Vou ter que pagar segunda-feira, meu irmão.
0: Toma enrolada!
1: Aí, apaga as contas!
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0: coisa boa.
1: 11h41, viu?
0: Repita, Bidinha.
1: 11 horas e 41 minutos.
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0: Enquanto fica uma baleia.
1: Uma baleia assassina.
0: Esse modelo.
1: Mas é bom, é gostoso.
0: Agora vou partir pra Thales. Mais conhecido como Thales Silva.
1: Thales.
0: Pensa no nome que come água, macho.
1: É.
0: Ele e a mulher.
1: Nervoso, sim.
0: Pense aí.
1: Tá bom.
0: Aí ele sai lá do Lava Jato, que ele trabalha, mas a mulher. Aí ele vai pro trevo lá do Santo Antônio do Monte. Aí ele sai por volta assim das 5 da tarde. Só sai 5 da manhã e ele é mulher. Pense aí.
1: Meu Jesus amado. Esse aguenta o tranco.
0: Esse aguenta, viu?
1: Então.
0: E consegue chegar lá no Cristo Redentor ainda.
1: Ah, Maria, esse é um guerreiro.
0: Oxi. Mete o dedo lá em Thales, meu patrão.
1: Eu vou botar nele agora.
0: Só se for agora.
1: Então tá bom. Bom dia, meu amigo Alcizinho. Bom dia aí, compadre Abidias. Bom dia, povão. Sabadão, patrão.
0: Sabadão, hein?
1: E aí, meu amigo Alcizinho, como é que está você, minha joia rara? Deixa eu lhe perguntar.
0: Tá
1: já
0: aqui.
1: Quebrou um estupidamente gelado já. Deixa eu ver se você quebrou uma. Eu não quebrei nada ainda, não. Tô aqui jogando duro pra recuperar o dinheiro que eu gastei a semana passada. Jogando duro. Mas quem sabe mais tarde eu não quebro uma, né?
0: Quem sabe, né, meu filho?
1: Toca pra nós aí. Bonde do Maluco. Uma pisadinha do Bonde do Maluco aí. Oferecer aqui pra galera do Lava Jato, Cajaíba. A galera lá dos Brutos, da mecânica JGA,
0: bom.
1: E pra todo mundo tá na sintonia da programação deste sabadão, meu patrão. Simbora, bicho douro!
0: Doidão.
1: Você não apareceu lá mesmo, né, rapaz?
0: Eu não vou não.
1: Tá bom, miserável.
0: Você atrás de aparecer lá, viu? Eu não fui não.
1: Ele vai sim.
0: Eu não vou não. Ô, meu véi.
1: Oi.
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0: 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Eita, bom. Coisa boa. Ô, meu velho.
1: Oi, bebezão.
0: Ô, meu velho.
1: Fala, narigão.
0: Vamos aqui mandar um abraço pra esse caboclo aqui. Muito bom dia, Alcizinho. Bom dia, Abdias.
1: Oi, bom dia.
0: Nosso amigo Heron lá de São José da Prata, São João da Prata, ele tá querendo que nós toque uma música pra ele de Adailto Silva.
1: É.
0: E o nome da cantiga eu vou seguir tentando, viu, macho?
1: Então vai dar a seguir tentando aqui, então vai percurar.
0: Exatamente, então vamos tocar a cantiguinha desse caboclo aí, viu? Ô, purificação!
1: Aleluia!
0: Fale comigo, bebê! Não fale com esse velho catinhento, não! Fale comigo agora, bebê! Ó! E amanhã vou estar lá no Novo Prado junto contigo, viu?
1: Pra gente... Você vai lá mais ele, lá no Novo Prado?
0: E, enquanto você fica lá narrando, eu vou ficar na casa da purificação, viu, velho?
1: Não,
0: pode não?
1: Não!
0: Então se ouça só, meu velho.
2: Foi assim, bom dia. Bom dia, compadre Abdias.
1: É, minha filha.
2: Faça um bregão bom aí pra mim. E vai pra todos que estão ouvindo, principalmente pro Isaac, lá no Vista da Pedra. O negão mais bonito do Vista da Pedra. Eu vou estar precisando de ajudante aí de predeiro. Eu vou te ajudar.
0: Poxa, por indicação, mas, que te achou esse moleque? Você não achou nada por culpa de Abidin, já que a pouco tu já manda um alô pro negão. Ei, corre de novo.
1: Tô chorando.
0: Então cala-te esse choro. Engole que eu já vou chamar ele. Aqui no Timóteo, viu, macho? Eu dou.
1: É, minha cabeça tá doendo.
0: Então toma gagal de xixi, toma, gente.
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0: pisadinha. O Abdias!
1: Oi, meu filho!
0: Nós tocamos também aqui do nosso Brega no Rango, seu compadre Abdias, Valmir Rodrigues, Esquina da Saudade, é. Osvaldo Bezerra, telefone de mulher casada, sabe pra quem, meu patrãozinho?
1: Quem? Ah, não acredito! Ó, Max!
0: Eita lasqueira! Você quer ouvir a voz de Ó, Max, meu velho?
1: Eu quero, agora eu fiquei curioso, eu quero ouvir as vozes dele.
0: Além de tu, tá querendo ouvir que vai ouvir, tem a Gnal Timóteo também que quer ouvir a voz dele.
2: Ah, menino! Ó, Max, eu gostei muito dessa barba sua, menino.
0: Ô, Gnal Timóteo.
2: Fala, menino.
0: Tu quer ouvir a voz dele, quer?
2: Eu quero, menino! Eita, que gostoso a voz dele.
0: Ô, sacatinho quente.
3: Ai. Fala, Si. Fala, compadre Abdias. Tô aqui na escuta, hein? Tamo online, até as três.
0: Nossa. E aí, só que no Timóteo pegaria de bobo o bichinho aí?
2: É claro, menino! Esse menino,
0: É aperfeiçoado?
2: Aperfeiçoado, tem um rosto assim arredondado. Eu gosto de rostos arredondados.
0: E gostou da boca do menino, Aguinaldo?
2: Gostei, que barba é essa, menino? Quero saber quem é essa mulher atrás de você de novo aí, menino? Tem um bocado de gente atrás de você na foto aí, viu, menino?
0: O Aguinaldo Timóteo, me diga uma coisa. Dele, olha só. O que que tu mudaria nele pra ficar melhor?
2: Olha o seguinte, é só a testa mesmo. É um testão grande, mas não tem problema.
0: Ô, Max, miserável.
2: Tem todos os dentes na boca, menino.
0: Lasqueira.
2: Camisa linda.
0: E aí você pode até compor uma música nova, inédita, pra ele breve, né, meu velho?
2: Em breve a gente vai fazer uma música pro Max e falar que... Será que ele é menino, menino, menino?
0: Menino, acredito que... entende, né, meu velho?
2: É, você me entende também, né, menino?
0: Oh, coisa boa.
2: Que delícia.
0: Prossi. Ô, Aguinaldo Timóteo, sai do corpo do nosso velho.
1: Sai daqui,
0: véio.
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0: 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Mete o dedo, meu patrão!
1: Eu vou botar!
0: Só se joga agora. Digna, patroa, fica à vontade.
4: Eita,
1: tá bonita!
4: Bom dia, bom dia. Ei, aqui é a Aline de Pedra d'Água 2, Alcobaça, né?
1: Aham.
4: De Alcobaça. É, passa aí uma música pra mim de Carlito Gomes. Manda uma boa dele aí pra mim ouvir aqui. Eu tô tomando um e lavando roupa e tô com a creche aqui também, viu?
1: Tô ouvindo os meninos.
4: Todos aí da Pedra d'Água 2, todos os ouvintes e pra vocês também da rádio.
0: E qual é o seu recado? Diga pra nós.
4: Anunciei pra mim aí amanhã na Pedra d'Água 2, Bar das Amigas, torneio de sinuca, viu?
1: Olha.
4: Quem quiser vir participar, será bem-vindo. Agradeço desde já.
0: Torneio de sinuca, olha aí.
1: Nunca, é verdade. É pra nós jogar sinuca assim, as bolinhas pra colocar na.
0: Que bolinha?
1: Eu não sei, não é assim que joga? Você pega o taco?
0: É good, meu velho.
1: Ah, é good?
0: É...
1: Pensei que era sinuca.
0: Cala a boca, menina. Mete o dedo, meu patrão.
1: É agora.
0: 3031-0099. Informa a hora certa pra gente, Abdias.
1: Agora no alto da Quintino Bocaiúva. Agora. Meio-dia e 8.
0: Repita!
1: Meio-dia e 8.
0: E tem ouvinte do Brega do Rango, meu patrão.
1: Tem gente aí, olha.
5: Boa tarde, Alce.
6: Boa tarde,
5: Alce, querido. Passa uma música pra mim aí de Cristiano Neves. Eu vou deixar a sua escolha, viu?
0: Sim.
5: O mesmo eu fiz pra você, pra Vaninha, pra Mica. Mica, eu vi você no TikTok, viu, Mica? Tô seguindo você lá. Obrigada. É, pra todos que estão ouvindo essa rádio linda, maravilhosa. Tá bom? Bom dia, bom dia. Um ótimo sábado, Cizinho.
0: Oh, gente, que coisa linda.
1: Muito bom, muito bom.
0: Um beijo também aqui do Narizinho de Japoca e do nosso compadre Abidias. Capricha num beijo pra ela, viu, meu patrão? Que beijo.
2: Peraí, peraí.
0: De novo, capricha. Que tá. Que beijo feio, macho. E agora saiu. O compadre Abidias, você não precisa chorar não, viu, compadre Abidias? Tá. Segundo as informações que eu tive aqui.
1: Em bases, velho, velho.
0: Da Luzinete.
1: Luzinete, você tá deixando o velho louco aqui, mulher.
0: Falei assim, olha, ele é meu sobrinho. Pode ficar tranquilo, viu?
1: Ai, que bom, senhor. Obrigado.
0: Não vai ser cor de novo, não.
1: Ai, que bom. Minha torta de frango.
0: Eita. E tem mais, meu patrão. Bom dia. Ó, tô ouvindo você na através das rádios net. Meu nome é Luciano, da comunidade Bom Jesus, em Alcobaça. Tá bom? Mande aí. Olha, pai, quer ouvir Edson Gomes no programa Brega no Rango. Olha aí,
1: mancha.
0: Eita, coisa boa. É Luciano, da comunidade Bom Jesus, no Brega no Rango. Luciano, abraço,
1: Luciano. Um abração pra essa galera aí, né, menino?
0: Povo bom, é povo da gente. 3031-0099. Agora, meu patrão,
1: Oi. Você
0: vai ouvir a voz da mulher, pro nome dela é Vânia, que é a mulher de Paulo Diniz, do Racheiro.
1: Aquela menina, menina.
0: Essa mesmo.
1: A piquititi.
0: Ouça só, meu velho.
7: Bom dia. Tudo bem?
1: Tudo bem.
7: Gostaria de oferecer uma música hoje pra minha filha Vanessa, que tá aqui comigo hoje, vem passear, mora lá em Porto Seguro.
1: É.
7: E a minha filha Lavínia e meu esposo Paulo Diniz, Paulo Borracheiro, no Rancho Alegre. E não esquecem também do meu compadre Abidias.
0: É, compadre Abidias.
1: Cadê minha filha?
0: E já começou os trabalhos
1: meu
0: lá da
1: Deus
0: borracharia.
1: Meu Deus do céu, olha, não faz isso não.
0: Tá bonito, viu, mancho?
1: Rapaz, de ouvir, ó.
0: Olha essa manta de carne aqui com essa gordurinha, mancho, aqui.
1: Aí é pra comer rezando, hein?
0: Olha, que rapaz, beleza.
1: É linguiça, ali é grande aquela linguiça.
0: Por que que você focou só na linguiça?
1: Não, mas...
0: Abidias.
1: Não, é sério, pô. Ah, eu tô vendo ali, é frango ali, é.
0: Aqui é um frango e você só focou na linguiça.
1: Não, porque comentou lá na linguiça.
0: Tu tá confusinho mesmo, mas com a Michaela Joy, viu, mas olha a linguiça de pau de riz, hein, masqueira.

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0: esses olhos lindos de luar.
1: Homem Dias!
0: Oi!
1: Eu tenho uma mensagem desse caboclo que quer passar pra você, seu Abdias.
0: Que coisa feia aí, né?
1: Ouça, meu velho.
2: Por aí, que dá uma de machão, mas é conhecido como caixa de papelão. Se molhar, abre o fundo.
1: Eita! É verdade, seu Abdias, se molhar, você abre o fundo da caixa.
3: Porra, rapaz, não sei não dessas coisas, não.
1: Yeah.
3: Não sei não.
1: Tem certeza, meu velho? Muito bem.
3: Eu sou tímido.
1: Olha.
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1: Ô, diga, cabra velho, manda um alô, meu patrão. Bom dia.
4: Bom dia, Alci. Bom dia. Bom dia, velho.
3: É velho.
4: Bom dia.
3: Ah, tá certo.
4: Toca pra nós a moda com Cristiano Neves. Uma carta no quintal, oferecer aqui pra mim.
3: Uma carta
4: amigo
3: só.
4: Fábio Barriga de Bosta, tá ouvindo esse momento. Toda bateria aqui da fazenda do nosso amigo aqui, o Nico Boni. Oferecer também pra João aí na fazenda Flor do Monte, né?
3: Bem.
4: Do João. Toda a galera da região de Pirajá, nosso grande amigo Valmizinho na Toca da Onça. E a todos que estão ligadinhos nesse programa. E manda nosso alô aí, velho compadre Abdi.
3: É, amigo, valeu, eu sei quem é ele.
4: Bom final de semana.
1: Tu sabe quem é, macho?
3: É Milton Vaqueiro, Samudiça. Vaqueiro, vaqueiro de qualidade.
1: Como é que tu sabe que ele é vaqueiro de qualidade?
3: Porque teve uma vez, eu sempre participava com nós lá na rua Piauí, né?
1: Sim.
3: Aí teve uma vez que ele me convidou pra poder almoçar lá na casa dele. Me convidou aqui, que ele morava aqui, próximo a seu Manuel Pereira, aqui no Parque de Exposição, ele mora aqui. Aí, rapaz, eu todo fofo, com a camisa bonita e tal. Cheguei lá, não tinha percebido não, eu tava com um chupão assim, bem assim no pescoço, eu, né?
1: Isso não foi não, não era chupão não.
3: Foi, parecia um vampiro, uma vampira assim.
1: E aquele percevezozinho, acho velho, que fica nos pés de cacau e começou a coçar, foi coçando e começou aquela
3: coçando,
1: mancha,
3: coçando assim. Foi? Aí eu todo fofo com a camisa lá, bonita e tal, aí ele chegou de lado assim e falou, ô velho, o que, que foi isso no pescoço? Eu todo fofo, parecendo um banana lá. Mas foi bom almoço, viu?
1: O que, foi o chupão?
3: O almoço. Um abraço pra ele. E um abraço também pro filho dele, que tá maior do que ele, viu? Adriano.
1: Não. O Adriano, um abraço pra tu, Adriano. Eita. Aqui do compadre David Dias e o narizinho de Chapoca.
5: Mete o dedo e faz barulho, meu velho, que tá chegando. Ana Maria, pra dar seu recado aqui do Brega do Rango. Diga, moleque. Fale, moleque.
6: Boa tarde, seus danados. Boa tarde. Hoje eu quero chicote de luz. Ei! Na minha cara, viu? Eu ofereço, morena bonitona, chicote de luz. Deus. Eu ofereço pra vocês dois aí, pra Baturi Carmen, pra minha esposa Denilto, minha filha Juliana, minha neta Luana e todos que estiver ouvindo.
5: Chicote de luz. Vamos tocar hoje, nós toca.
0: Tá bom. Aleluia!
5: Amém. Já imagina você essa mulher próximo sábado pedir de novo chicote de luxo.
0: Aí,
5: morena, né? Bonita.
0: Mas ela sabe que nós vamos mudar assim, de repertório, ela muda, né?
5: Vamos tocar a bichinha.
0: Ela merece. Não, ela merece.
5: Ela merece. Ela merece. E ela, ela que tu falou que tem um sorriso bonito, não
0: é? Ela tem uma risada bacana, legal.
5: Ela merece. Ô, meu velho! Mete o dedo, meu velho!
0: Vou botar, vai, bota aí.
5: Vem pra nós de novo, moleque.
7: É, assim, primeiro ele falou das bolinhas, né, do torneio desse nuca. Agora ele tá gamado na linguiça aí, ó.
5: Tá vendo aí, meu?
0: Ah, não, eu confundi as bolinhas lá, o negócio. Tomar banho vocês, vai.
5: Ô, Bidinhas!
0: Fala, coisa!
5: Você viu como é que o povo tá pegando teu pé, meu velho?
0: É.

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2: 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O Paulo Diniz, mais conhecido como Paulo Diniz Sampaio Lopes. De novo, Paulo Diniz Sampaio Lopes. Como seria? Ele falando, datendo o nome desse caboclo completo.
3: O Paulo, Paulo Diniz, Paulo Diniz Santana, velho.
2: É Sampaio, macho.
3: Ah, eu sou animal mesmo, Paulo Diniz Sampaio. Eu quero imagens dele aí, cara.
2: É esse aqui.
3: Esse cara aí.
2: É esse aqui que é o marido daquela mulher, Vânia, que tem a vozinha de criança.
4: É isso mesmo, tio.
2: E cara, esse aqui, feio, velho, que tá na foto ele segurando, metendo o dedo.
3: Que é isso?
2: Esse é o amigo dele, Vigário.
3: Esse cara tá de costa aí, velho.
2: E o dedão tá comendo de prancha
3: que
2: lá.
3: Que é isso, bicho? Eu quero imagens aí.
2: Você quer imagem, meu velho?
3: Eu tô vendo aí, velho. Olha.
2: Ah, e esse dedo vai enfiar onde
3: aqui, meu velho? Que dedo é esse aí, ô Paulo? Explica esse dedo, Paulo.
2: Pois é, Paulo. Essa foto aí ficou esquisita.
3: Tá meio estranho, velho.
2: Vigário, presta atenção. Eu cuide aí.
3: Meu Deus, cara louco, bicho.
2: Cuide aí do seu horror, do seu ordinário. Aí, macho, pense. Web Dias!
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0: Eu queria saber o seu arroba. Você não tem não, Alcizinho? Arroba?
2: O meu arroba?
0: Isso, arroba.
2: É, eu tenho léguas.

0: tá lá, só na sintonia do nosso Braga do Rango, curtindo aí, morena bonitona, chicote de luxo, chicote de luxo.
1: Chama, velho! Ai, meu Deus!
0: Cantiga boa, cantiga boa, macho, cantiga boa.
1: E aí, agora 10 minutos faltando pra uma, pra dar uma da tarde.
0: Ô, meu véi, bora dar uma chegadinha lá no Guarani, meu véi.
1: Bora lá, bora lá, bora lá.
0: Abdias, mande um aí, um beijo, Abdias. Principalmente pra menina lá do Guarani, a Betânia, macho.
2: Maria Betânia, quem me chamou, quem vai querer voltar pro ninho.
0: E ela todo sabadão gosta, além de estar ouvindo o Brega no Rango, ela gosta de chapar um copinho bem gelado, de uma geladinha, macho. Um abraço pra tu, Rio Betânia, tudo de bom. E lá em São Paulinho, vamos também mandar uma ótima nota para Manuelito.
1: Manuel, cadê os meus cacau, Manuel? Que você falou que ia trazer, Manuel.
0: Isso aí, macho, velho, só...
1: Manuel.
0: Obrigado, Manuelito, tudo de bom. E pra todos os nossos ouvintes, queridos, lá de São Paulinho. Saindo dessa região, meu véi. Vamos aqui pra esse caboclo. Diga, macho, fica à vontade com o compadre Abdias e Narizinho de Fornalha. Que vos fala aqui do nosso Braga no Rango.
3: Exatamente. E aí, Alci, Nariz de Fornalha.
0: Muito bom.
3: José de Tabela, todos os sábados, Alci. Alci, gostaria de ouvir uma cantiga aí com o nosso amigo aí, Cid Barbosa. Quero oferecer pra toda a galera em Coqueira aí, próximo a Jicuruçu, meu pai Joaquim, né? E pro meu amigo Begão, que está aqui na fazenda Pedrinha, em Montinho, que é seu ouvinte, tá sintonizado no Brega no Rango. Falou, Alci, Nariz de Fornalha, estamos por cá, hein? Toca a minha cantiga. Se você não tocar minha cantiga aí, ó, não participe mais no próximo sábado, hein? Vou estar te cobrando. Fala, meu jovem, vambora.
0: Tarde. Isso gosta de um Cid Barbosa, viu,
1: Cid Barbosa,
0: é. É, isso gosta. Ué,
1: meu Deus do céu.
0: Eita, coisa boa. O almoço já saiu.
1: Ô, minha filha.
0: Giovanni já tá aqui, tá bonito o prato dela.
1: Tá legal, olha, tô vendo ali
0: a saladinha com couve, cebola, a carninha tá no ponto.
1: O frango ali também, ó.
0: Que só faltou a linguiçinha que tu tá de olho.
1: É, a linguiça, é verdade, eu perguntava, cadê ali? Eu gosto de linguiça, eu gosto de comer a linguiça.
0: E se for
1: a
0: linguiça de Paulo Diniz, tu gosta, meu velho?
1: Não, essa daí ela colocou no prato aí, que tava lá.
0: Agora tá convidando a gente pra almoçar. Presta atenção na voz dela, meu velho.
4: E a música, menino?
0: Ai, graças a Deus, moleque. E já é a avó. Olha aí, macho. De novo, de novo. Olha lá, olha lá.
4: E a música, menino?
5: E a música, menino?
0: Menino. É, Deus. Você já prestou atenção na voz dessa mulher, macho?
1: Vai crescer, menina.
0: Faz aí, meu véi.
5: Deixa eu fazer minha música aí, menino.
0: Diga, cabra, boa tarde.
6: Bom dia, Alcis, Cunhabada e compadre Abdias. Aqui é Binha do Parco Rancho Bonfim. Estou passando por aí nesse maravilhoso programa para pedir uma música com o Walter Bastos, meu castelo de sonho. Mandar para todo que curte você este maravilhoso programa neste horário. Valeu, um abraço e um bom dia.
0: Bom dia, meu patrão Baltazar. Música boa das antigas.
1: Castelo de sonho, nhanhanhanha, rainha.
0: Tu lembrou dessa música, né, meu velho?
1: É, daqueles tempos da Jovem Guarda, que do tempo que eu era moço, né, que... Eu realmente aproveitava, eu chutava com as duas pernas, assim, eu fazia gol, né?
0: E hoje?
1: Não tô fazendo nem gol de cabeça, tá difícil.
0: É verdade. Bora pra Pialense, meu velho, bora.
1: Vamos lá, vamos lá.
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0: Olá, Bidias!
1: Fala, bebê!
0: Imita a voz da mulher de Paulo Diniz, a Vânia.
5: Minha, minha música aí também, maninho, maninho.
0: Vai, processa a voz.
1: Eu, você tá doido, rapaz?
0: Eu tô doidinho pra encher minha botijinha de gás, que eu quero cozinhar o meu locroizinho que eu comprei na mão do nosso galego lá da Pontinha. Ô, galego da Pontinha, abraço pra você com seus locrois, meu patrão.
1: Galegão. O homem que come feijão.
0: O Agliberto, um abraço também pra Agliberto, Dona Rita, Guilherme e todos. Não esquecendo também nossos amigos do sítio Santa Terezinha. Um abraço aí pra Fátima, Paidinho e todos os nossos amigos aí da Pontinha. Tá ligado?
1: Tá ligado.
0: O Agliberto, chupa meu dedo, miséria. Ó, além disso, você sabia?
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0: Esse é o encontro de todos os sábados de compadre Abidias com o Narizinho de Fornalha. Aqui no sabadão de 11 da manhã até as 3 da tarde, lembra, compadre Abidias?
1: Exatamente, aqui na 99 FM, a Rádio Mais. Agora, 1h10 da tarde.
0: Bota seu galo pra cantar, meu velhinho.
1: Primeiro esse aqui, deixa eu ver. Agora deixa eu ver esse aqui, né?
0: E ontem?
1: Ela tá gordo.
0: Eu fiquei sabendo, meu compadre Abidias, que ontem você beirou nas costas de corante e não conseguiu nada, foi, meu Deus.
1: Rapaz, nós estávamos aí tentando, mas nós não conseguimos nada, né? Corante, um abraço pra você, Corante.
0: Mas também nós estamos muito alegres, satisfeitos, principalmente da semana passada, sabadão.
1: Claro.
0: Que nós tivemos uma ouvinte que foi privilegiada, presenteada pela ótica Itamaraju, né, meu patrão?
1: Isso, exatamente. E nós fizemos um sorteio e ela foi contemplada com um lindo óculos de sol da ótica Itamaraju, viu? Nossa amiga Letícia.
0: Ô, Letícia, parabéns, Letícia. E aí, ela está aqui, mandou um videozinho pra nós aqui, agradecendo esse presentaço da ótica Itamaraju. Fique à vontade, minha bichinha.
1: Fala, menina.
2: Meu nome é Letícia.
1: Certo.
2: Eu sou moradora do bairro Vaz Alegre.
1: Aham.
2: Sou ouvinte da 99 do programa Brega no Rango com Alci Arcanjo e com o padre Albidias. Hoje eu fui pegar o meu brinde da ótica Itamaraju, esse que inclusive que eu gostei. Queria agradecer, né, pela participação e mais uma vez obrigada 99, obrigada ótica Itamaraju, Albidias e Alci, que eu espero ganhar o próximo sorteio.
1: Claro, ganha mais.
0: Parabéns, Letícia. Abraço aí, Letícia.
1: Letícia.
0: Pra vocês, seus familiares, né, meu velho?
1: Muito bem, a todos os ouvintes lá da Vaz Alegre, todo mundo ligadinho com nós.
0: Maravilha.
1: Vai mandando mensagem, né, também aí o pessoal, né?
0: É verdade, meu patrão. Esse aqui é Fábio. Esse Fábio, ele fala mais ou menos assim com o pai de Abidias. Abidias, e aí, Alcizinho, como é que você tá?
1: É cavaleiro, eu tô vendo ali com
0: ele
1: cavalo.
0: Ele fala desse jeito. Então agora você vai ouvir a voz dele. E aí, tudo bem?
3: Bom dia, Alci, Nariz Fornalha. Como é que tá? Manda uma música pra nós aí, nós tá na escuta, Nariz Fornalha. Diz que agora você tá dando... Um abraço no Marcelão, dos dois abraçando junto aí.
0: Yeah.
3: Da raida agora. Nariz de chapó.
0: Amém.
1: Meu Deus.
0: Mais uma taquinha.
3: Alci, manda uma música pra Nilton. Nilton tá aí, apaixonado aí.
0: Aê.
3: No pé do morro aí.
0: Desse jeito. Mais uma taquinha, meu velho.
3: Uma música bem apaixonada, né, o sobrinho aí pra ele.
1: Uhum.
3: Que ele tá apaixonado, só fica chorando lá no pé do morro. Passa aí pra ele,
0: né? De Nelson Brito, né? Ele falou Nelson Brito, foi?
1: Isso mesmo, Nelson Brito. Isso aí, manda olhar pra ele. Os caras, que é isso aí, velho?
0: Ele tá
1: aí. Fala isso aí, cara.
0: Agora imagina esse caboclo acasalando com a patroa dele. Bora, moleque.
1: Meu amor.
0: Ajeita aí.
1: Meu amor aí.
0: Eu tô doido pra namorar.
1: Quero você aí.
0: Ei, mano.
1: Ô, tal de bichinho. Faz isso não. Ei, meu Deus do céu. E a galera que tá ouvindo nós também pelas internet, interagindo com nós, você tá ouvindo nós pelo Rádios Net, né? Muito obrigado pela audiência. E de outras cidades também, de outros países, pro nosso Brasil e pro mundo através da internet.
0: Justamente, meu velho. Companhia da Abidias, é o Cici. Dá um tempinho. É o tempo de você lavar aí a tua culé, teus gafim. A gente volta já. Não sai daí não, meu povo.

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0: Ô, Nadé, fica sabendo, meu velho.
1: É.
0: Além dos filhos que tu já tem, eu sei que tu já é avô, já é bisavô, mas eu fiquei sabendo que você tá com a ferramenta já quase amolada, tá no jeito, tá tomando um suplementozinho aí, um Elixir Pegador. E claro, a dona Purificação tá dando um trato todo especial aí no seu registro.
1: Tá, tá.
0: Mas assim.
1: Que menino registro?
0: No seu registrozinho
1: aí. Tá bom, tá.
0: Mas de repente, assim, caso, né, venha procriar, caso vingue no caminho da circunstância lá do curral, tá compreendendo, meu velho?
1: Eu tô compreendendo, seu pensamento.
0: Você tem algum nome sugestivo, assim, que tu gostaria de colocar no seu novo filho que vai surgir, meu velho Abdias?
1: Deixa eu ver, Abdias Júnior.
0: Bonitão.
1: É, Astrogildo Júnior.
0: Isso é mais ou menos.
1: É, deixa eu ver aqui, Lindauro.
0: Eita, lasqueira, isso aí foi de
1: não, dois. Mas é um nome, assim, bonito que eu vejo.
0: Lindauro, macho.
1: Eu tenho uns primos, assim, uns primos chamados Idiobene, Idiolan. É sério? Idiobene, Idiolan, Cristilene, Cristileide, Cristielto e Cristiane.
0: Eita, lasqueira.
1: É tudo isso.
0: E Grescar também.
1: É, irmã. Imagina. Você vai segunda, né?
0: Mas
1: vai amanhã.
0: O seu nome tá muito mais bonito do que desse aqui. Presta atenção,
1: mano.
0: Menino, que lapada de nome feio esse aqui.
1: Isso é feio também.
2: E é daqui de casa de Samor, o nome do nosso próximo filho vai ser Roland. Eu digo, como é o nome? Ela disse, Roland. Eu digo, de onde diabo tu tirou isso? Ela disse, aquele jogador da Noruega que eliminou a seleção brasileira, eu virei foi fã dele.
1: Olha,
2: eu digo, vai tomar. O nome dele é Haaland. Ela disse, Haaland é aqui no nosso país. No país dele é Roland. Eu digo, aí é. Ela disse, é. Tem algum problema? Eu digo, eu acho que tem, porque vai que esse menino um dia pega a porta aberta de casa e corra pra rua. Aí vai passando uma senhora e eu digo, ó, senhora, segura Roland pra mim aí.
1: Volte lá ele!
2: Entendeu? Aí às vezes o menino tá brincando na rua e diz, coloca Roland pra dentro.
1: Volte, vai-te embora.
2: Isso vai dar besteira. Ela disse, dá não.
1: Vai dar B.O.
2: Seu tio colocou o nome do filho dele de Romário. Eu digo, foi. E o outro primo seu colocou Bebeto na Copa de 94. Eu digo, foi. Ela disse, então o que é que tem? Coloca Roland. Eu digo, então coloque. Agora eu não sei não, eu digo que isso vai dar moído.
1: Vai dar
2: moído. No dia que a gente estiver discutindo. É, um querendo deixar o menino sair, outro querendo deixar entrar.
1: Gente,
2: aí diz, deixa
1: céu.
2: Rola de fora ou rola dentro. Aí vai ser moído. Eu não sei não, isso não vai dar certo não.
0: Não vai não, não vai não, não vai não.
1: Ele não vai não, ele não vai não.
0: Eita, lasqueira. Mas eu gostei mais do nome dos teus meninos lá, dos seus parentes.
1: É melhor esse, aqueles nomes lá, porque esse nome aí é meio estranho.
0: Você tá doido, mano.
1: Não vai, pois, não vai não.
0: Agora vou diretamente agora pro Cita lá, Benildo de Paula, que tá comendo água, tá com seus familiares e amigos. E aí ele tá apreciando o nosso Braga no Rango, ele mandou um recadinho pra gente, presta atenção. Ó, Bidinho!
1: Vamos tá.
3: Rapaz, é um comercial e agora aí sai a música de Amado Batista, Aeromoça. Eu pensei que a música ia tocar. Eu falei, que musgão é essa aí? Manda pra nós aí, Aeromoça, Amado Batista. Eu ofereço aqui pra Benilton aqui. E a galera aqui que tá aqui na roça aqui hoje.
4: Eu também. Eu também.
3: Bento Miguel.
1: Ei, Bento Miguel.
3: Obrigado, meu amigão. Tudo de bom pra você aí.
0: Ô Miguel, um abraço pra você, Miguel. De
1: a criançada toda lá, hein? Olha só.
0: O Abdias.
1: Oi.
0: Ajeite seu óculos aí da ótica Itamaraju. Ó como é que tá aqui, meu patrão. Sua brisa aqui.
1: Meu Jesus, que maldade que tá fazendo com nós. Num tempo bonito desse que tá na cidade, meu filho.
0: Olha aí. Aí ele manda uma foto aqui dos meninos. Rapaz, o molequinho tá tudo papudinho, rapaz, tudo gordinho.
1: Estão comendo bem, estão se alimentando bem. Aí,
0: todo mundo, as papadinhas.
1: Tô vendo ali os meninos ali, ó, tudo legal, olha só.
0: Os bichinhos tudo papudinho, tudo
1: os
0: gordinho.
1: Os meus tá tudo grande já,
0: aí,
1: tá tudo
0: imagina.
1: Grande, os meus menininhos, meus netos.
0: Rapaz, já imaginou, daqui tem um pé de coco, já imaginou esse monte de coco aí nos quatro desses animais aqui, macho?
1: Maria, aí ia acabar com os bichinhos.
0: Ô Abdias! Vamos socar a música nesse povo, meu véi!
1: Vambora, então!
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0: Só brincadeira, velho.
1: Esse mesmo, peito cabeludo.
0: Cadê o peito dele, velho?
1: Mostra pra nós, Nadinho. Digma.
2: E aí, Alci, boa tarde, Alci, boa tarde, boa tarde, Alci.
1: Boa aí, tarde.
2: Tá, meu filho?
1: Do jeito, macho.
2: Cadê? Compadre Abidias, como é que tá, compadre Abidias? Tá sentando, compadre Abidias?
0: Eu já tô sentado.
2: Alci, cadê a Dexan? Já deu a da graça?
1: Ainda não.
0: Deve ter dado. Dexan
2: tava com banda, as bandas do Pará, viu?
1: Olha.
2: E aquela galera de Cajuí, tá? Alguém já deu o ar da graça aí hoje?
1: Eu só tô esperando aquele velhinho, rapaz, que esqueci o nome dele, que mande uns áudios, que embola tudo, que quase nós não entendemos. Só tá faltando ele. Mas diga de novo.
2: Aí, ó. Rapaz, não é que eu tava na rua? Cheguei em casa agora?
1: E dá tempo, dá tempo.
0: Dá tempo, cara.
1: Dá tempo. Inclusive, Nadinho, o nosso compadre aqui, justamente com o Agnaldo Timóteo, tá querendo que você tire aí uma fotografia.
3: Menino.
1: Na cozinha, na sala, ou não.
3: Algum lugar que você quer, menino. Olha, eu gostei desse nome, peito cabeludo, é o nome dele, menino.
1: Pra você aí, mande aí uma fotozinha dos peitinhos cabeludinhos.
3: Cadê seu peito, menino?
1: Ele quer pegar meu papai.
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0: fortemente acima de seus assentos, obrigada.
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0: versão bonita da Gota Serena, só que 10. Ai, ai. A música chama facas, meu patrão.
1: E fura assim, menino, desse jeito, os corações da gente.
0: Fura um sentimento no coração, caboclo fica numa peleja, começa a lembrar das coisas que não pode lembrar, lembra daquela expressão. Aí o caboclo fala assim: se eu pudesse, eu voltaria ao passado pra resolver essa questão. Já não bote mais não, macho. Faça como véi Abdias.
1: Os tempos perdidos, né? Na época daquela puberdade.
0: Eita, diabo.
1: Nós já descobri as coisas da vida. Nós que já tá de idade, né? Nós não faz muitas coisas mais, né?
0: É por isso que tu não tá fazendo mais as coisas. E aí... chama o seu primo, que é Agnaldo Timóteo, pra querer ver o peito cabeludo do nosso Nadino.
2: Ai, menino, ele mostrou mesmo.
0: Vou dar um grauzinho pra tu ver direito, meu velho.
2: Nossa, parece a Mata Atlântica. Meu Deus. Que horror, senhor. Nossa, menino.
0: E aí?
2: Gostei, menino. É bom porque é o seguinte... nesse inverno, não sente calor. Deita nos peitos de Pedro cabeludo, né? Ah, menino.
0: E aquece você, né,
2: menino? Aquece, menino!
0: E mais, Agnaldo Timóteo, você gosta de massas italianas? Ele também é expert nas massas italianas.
2: Mangiare, menino.
0: Isso.
2: Questa cosa, bambino.
0: Isso. Exatamente.
2: Eu adoro o bambino, menino.
0: E ele tem o bambininho lá. Né?
2: Ele tá medido.
0: É, dona Sônia, tu perdeu aí pro nosso Agnaldo Timóteo.
2: Se algum dia a minha terra eu voltar, medido.
0: E eu sabia aquele nosso amigo, o Zezito Barbosa, que é sogro de Jack, tinha aquele meu que Deus. Abre o olho, que pede umas músicas bem interessantes, só que ele embola tudo que a gente quase não entende, né?
2: Ele fala inglês, menino? Como é que é?
0: Ô, Zé, ele fala tudo embolado, né?
2: What's your name?
0: É esse negócio mesmo aí que tu falou.
2: É isso mesmo, menino.
0: Ô, Zezito, miséria.
2: Que peito bonito, olha, Pedro.
0: É mesmo,
2: velho. A gente pode... chama no zap, menino.
0: Tá rolando sentimento, viu? E por falar em sentimento, tem um ouvinte nosso aqui que quer mandar um abraço, principalmente pra você, Abdias.
2: Mandaram um bocado de coisa aí, então
0: fala,
2: vamos.
0: Fala, coisa feia.
3: Bora, bando de corno. Vamos, um bregão é bom pra mim aí. Newton Lamas, cancele a construção, pode parar a construção.
1: Pode parar a construção.
3: Pra você, pra esse velho safado aí.
0: Pronto, meu, pra
1: meu,
0: você, não, viu, meu safado.
1: Não, não sou safado, não, eu sou fiel, muito fiel.
0: Agora bota dar chegadinha, lá em Itaporanga, meu velho.
1: Vamos lá.
0: Volta Itaporanga! Inclusive, essa música do Toque 10, nós oferecemos e mandando um abraço aí pra todos lá de... quem nasce em Itaporanga, ok, Abdias?
1: Itaporanguense.
0: Pronto, perfeitamente.
1: Muito bem.
0: O nome do caboclo é Wellington Borges, lá do sítio Rodrigues. Próximo lá de Itaporanga, apreciando o nosso brega no rango, com apresentações aí do nosso compadre Abdias e o narizinho de fornalha.
1: Narizinho, um caminhão carregado de lajota. Rapaz, eu vi ontem ele... priminho, seu priminho, Joel!
0: Ele esteve lá na bodega.
1: Esteve lá, rapaz, eu vi ele. Aí ele, engraçado, né? Ele fala, é os pedaços, né? Aí ele...
4: e aí, como é que tá?
1: Tava lá na casa do nosso amigo Jus lá.
0: Exatamente.
4: E aí, como é que tá? Você dá mais um sinal.
0: Aí ele passou lá na bodega, tomou logo uma talagadinha.
1: Aí,
0: mas daquele jeito.
1: Ficar no grau, né, Joel?
0: Apressado pra 11 horas pra pegar um homem, pra deixar pra Cumuru chateiro.
1: Agoniado pra Cumuru.
0: É, meu patrão.
1: Veja, que saudade da bodega de Joel. Eu tava afiado lá. Eu pagava, viu?
0: E ao mesmo tempo, você comia um pão de sal na época de seu rock lá de frente da padaria?
1: Sim, tinha padaria lá do menino, lá aqui do fato, de rock.
0: Mas tu é velho, tu lembra disso, macho?
1: Eu? Também, né? Nem tanto velho. Pelo amor de Deus, não era menino, pô.
0: Ô, Abdias!
1: Lá o cavaleiro lá, ó.
0: Imita a voz aí de Fábio, daquele que fala assim, como é que você tá?
4: Tudo bem? Sim, pessoal, um abraço,
1: É engraçado que parece que tem um famoso eco, né? Um eco na voz dele, né? Um abraço,
0: ô Fábio, mande outro áudio aqui, metendo a lenha aqui do nosso compadre, tá imitando você.
1: Ô Fábio, velho, um abraço, cara! Cadê o cavalo?
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1: 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Pepe.
0: Maravilha. Boa, Bidinha!
1: Fala, narizão grandão, que eu amo de coração.
0: Boa, Bidinha!
1: Fala,
0: é
1: Gastão.
0: É de noite ou é de dia?
1: É com o compadre Abidias, viu?
0: Coisa maravilha.
1: Deus do céu, sabadão, irmãzinha tá aí pra nós.
0: A Grace Kelly?
1: Ah, tá por aí, né? O Enzo, um beijo, Enzo, do titio Abidias, é, Enzo.
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0: Fecha o pacote, Abidinha. Ô, Abidinha!
1: Você no sovaco.
0: Mostra a linguinha aqui pra titio, bebê.
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0: compadre Abdias. Ô, compadre Abdias.
1: Como é bom, como
0: vamos
1: é
0: aproveitar,
1: bom.
0: Meu compadre Abdias, mandar um abraço aí pro nosso amigo Fábio. O nosso amigo mais conhecido como Fábio Barborema.
2: Ele é parente daquele rapaz, aquele jornalista, Atila Barborema, é?
0: Esse mesmo, esse mesmo.
2: Bascane, vou fazer uma reportagem com ele também. Falando sobre meus olhos.
0: Esses olhos. Olha. Inclusive, ele vai estar hoje.
2: Legal.
0: Amanhã, macho.
2: Amanhã, dia 26, domingo.
0: Amanhã, dia 26, ele, junto com o pessoal da banda Transa Show, vai estar junto com o Roberto e seus teclados lá em Cumuruxatiba, domingo.
2: Roberto, é verdade, é mesmo. Vai ter um balacobaco lá.
0: Lá em Cumuruxatiba. Saindo de Borborema, saindo de Fabim.
2: Vocês
0: e vamos partir pro meu amigo Marcos. Mais conhecido como Marcos Pepoldi.
2: Deus
0: Eita
2: é pai.
0: Eita diabo.
2: Até fedendo. Foi isso falou, já fedeu. Pepoldi.
0: É o homem que tá na sintonia do nosso programa Brega no Rango, junto com a sua patroa, a Léo. Tá na sintonia. Ele mandou uma foto aqui com um garrafão de licor, acompanhado com um expositor de uma cervejinha lá na sua propriedade.
2: Por que eles fazem isso com
0: pra
2: nós?
0: Pra machucar a gente, né, meu velho?
2: Não sei, viu?
0: O Ari, ótima tarde também, Pari, lá no Vista da Bela, Vista não.
2: Vista da Pedra?
0: Bela Vista.
2: Vista Bela.
0: Exatamente.
2: Vista Bela, lá.
0: Você já foi lá?
2: Nós temos um negócio lá, né? Tigra-gatiga, né? Já.
0: Justamente com Dona Maria, pense no povo bom.
2: Vista Bela, Bela Vista, bairro Primavera, todos aqueles bairros ali perto aí, né?
0: É desse momento. Diga, Miguel!
3: Boa tarde a você, quem fala aqui é Miguelzinho, aqui do Barro Branco. Gostaria de ouvir uma música com o Newton Vargas. Neste Natal, cara, um presentinho bonito. Ofereci aqui pra minha esposa Mônica. Ofereci pra Curuquinha, acabou com o Jô.
2: Verdade.
3: E ofereci aqui pra Manuel Messias, meu irmão. Rafael no Piragi. Antônio Batista. Pra minha tia Francisca Isabel. Essa galera aqui do Barro Branco.
2: Barro Branco.
3: Ofereci pra Mané Reis. E Maneca. Aqui próximo, nós aqui. Dê um abraço. Manda essa música pra nós aí.
2: Tá certo, meu filho.
3: Cheguei pouco instante do trabalho, tá? Tomando café, valeu.
0: Pronto, acabou o café. Mais conhecido como Miguel da Hora.
2: A hora? Então, cadê a hora? Ele vai falar a hora pra nós aí?
0: Não consegue porque cão miúdo tá de olho nele, macho. Cão miúdo, que chama Mônica. Pense num trenzinho que é bruto. Pense num trenzinho que é valente.
2: Pensei outra Mônica lá do...
0: Pense no bichinho. Opa, velhinho.
2: Oi, meu filho.
0: É uma satisfação.
2: Duas e meia, viu? Duas e meia.
0: É duas e meia já?
2: Duas e meia.
0: Já. Eita, coisa boa. Ô, meu velho.
2: Oi, bebezão.
0: Bora cantar, meu bebê?
2: Bora cantar.
0: Bora cantar, meu bebê?
2: Eu canto assim. Será que eu vou berrar?
0: É, bebê.

0: Olha, eu estou um pobre, mas eu estou apaixonado. É o amor, viu? Ai, amor, logo assim, meu amorzinho.
1: Eita, lasqueira.
0: Faz um pix aí, amor.
1: Não faz assim com purificação, não.
0: Mas tipo assim, existe o amor ainda verdadeiro. Aquele amor que você valoriza a pessoa amada. Eu queria nesse momento aqui reservar e dizer purificação. É uma pessoa especial nas vidas nossas,
1: né? Vai tentando, tu vai conseguir até amanhã.
0: Realmente, nós temos uma vida, uma história. A rua Paissandu, eu gosto muito dessa rua. É, amanhã vai ter o jogo da seleção
1: da cidade. E qual o nome da casa?
0: Não pode falar o nome da casa. Purificação é uma pessoa especial. E nós queremos aqui mandar um beijo especial pra essa pessoa, purificação, viu? Você sabe que você é bascânia, torta de frango, um bolinho também de cenoura, que sabe fazer muito bem.
1: Bem fofinho.
0: Um suco de limão, realmente, está muito bem. Então, um beijo nos seus coração, purificação. Viu?
1: Eu tô tentando aqui, viu, purificação. Mas acredito, se eu for junto com ele, vai dar tudo certo. Lobidinha!
0: Fala, meu, eu tô tentando conquistar aqui, meu.
1: Eu tô te ajudando.
0: Tá entendendo, mano?
1: Lobidinha!
0: Tem gente lá em São Paulo.
1: Exatamente, na sintonia da gente. Fala Fabão. Dig, macho velho.
2: Boa tarde, Alci, boa tarde, Brega no Rango.
0: Ade.
2: Cotia curte Brega no Rango também, hein?
0: Cotia.
1: Presta atenção, meu Lobidinha.
3: Mais conhecido como Miguel da Hora. A hora? Então, cadê a hora? Ele vai falar agora pra nós, hein?
2: Cotia, curte Brega no Rango, hein?
3: Pensa no trenzinho que é bruto, pensa no trenzinho que é valente. Esse é outra
0: monja lá do...
1: Olha que massa.
0: Que legal, bascana, gostei. E a caixinha tá ralada do jeito, né?
1: Coisa boa. Obrigado, Flavinho. O Abdias.
0: Que é isso aí, meu?
1: Isso, ele tá tentando te conquistar o Agnaldo Timóteo. É o Pedro Cabeludo. Presta atenção, Pedro Cabeludo. Presta atenção, viu, Agnaldo Timóteo? Aí, ó aí, macho.
4: Vou ver, Abdias.

0: Menino do céu. Mas faz um bico aí da menina. Ah, peito cabeludo, menino! Não faça isso nesse calor, meu jovem.
1: E o que é que você ia fazer com essa boquinha aqui, macho?
0: Olha, menino, nem prefiro falar, menino!
1: Achou, viu,
0: você peito cabeludo? Você achou, eu, aqui, ó, Aguinaldo te mostro, menino.
1: Misericórdia, senhor, pense aí numa lambança, meu patrão.
0: Tá comendo água, né, Pedro?
1: É verdade, meu patrãozinho. Daqui a pouquinho vamos fechar nossa última sequência com o Cantinho dos Cornos aqui no Braga no Rango, com o compadre da Bidias e o nariz de fornalha, nego véi!
0: Já, já!
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0: terra.
1: Olá, Bidias!
2: Fala, menino.
1: Tá na hora, Bidias.
2: Tá na hora daquele cantinho reservado pra você.
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0: E a baladinha
1: do Cantinho dos Coros.
0: E a geladinha. Ai, de aço. Fala, corno.
2: Eu falar? Vai tomar banho. Sacana.
0: Fala, corno.
2: E não vou falar mais nada. Eu encerrou minha participação.
0: Esse é o nosso cantinho. Fala, corno. Se tu não fala, eu falo.
2: Então pode falar por mim aí.
0: Fala, corno. Tá na hora.
3: Fala, corno. É fantástico.

0: Ele é corno, mas é meu amigo.
1: Você também é meu amigo.
0: Você é corno, mas é meu amigo.
1: Ah, você também, um amigão do peito.
0: Você é corno, mas é meu amigo.
1: Você é feio, mas é meu amigo.
0: Você tá...
1: Não tem problema.
0: Ô, Abidinha!
1: Fala, narigão!
0: Nós tocamos aqui, Laura, Morro de Saudade, Oswaldo Bezerra, corno contente, olha que bom,
1: Ai, o corno tem que ser contente com a vida, né?
0: Mas tem que ser, fica famoso pra caramba, todo mundo fica rindo da cara do cabra.
1: Todo mundo comenta, passa na rua. Olha lá, tá vendo? Foi ele, ó.
0: Exatamente.
1: Ele,
0: Aí o cabra olha assim, dá cena aquele...
1: Pronto, tá? Tudo jóia? Tudo jóia.
0: Aí quando o caboclo, né, vira as costas, parte da esquina, aí o caboclo tá quebrando aquela gelada com a porta do boteco, mas fala dos mínimos detalhes da dama aqui, né?
1: Feita, pulou o muro lá, a janela, né?
0: Justamente. Vamos embora, Abidias?
1: Bora, né, meu filho?
0: É com de noite, é de dia?
1: É com o compadre Abidias. Purificação.
0: Tá viu? Chegando,
1: aquele
0: viu?
1: Abraço,
0: é na rua Paissandu. O número da casa?
1: 155.
0: Quase,
1: macho. Bateu na trave, deixe não.
0: Eita, menino. Mas
1: pode ver depois.
0: E no próximo sabadão, a partir das 11 horas, nós estaremos de volta, meu reinho.
1: Se Deus quiser, aqui no Brega no Rango, trazendo o melhor da música brega, curtindo com esse povão.
0: Molasqueira.
1: Nham.
0: Esse mal de ser corneado nos livre, que não volte jamais.
1: Não.
0: Mas caso acontecer, tem ele, o nosso Abidias, que vai jogar pra trás pra não, né? Não rimou, não. Essa foi horrível, não foi?
1: Show! Não foi, não!
0: Eu fui estar no caminho certinho.
1: Eu fui ali trilhando, mas aí.
0: Mas quando eu olhei pra essa estralação trocrada, mizinho.
1: É, mano. Isso aqui é um sistema de defesa, viu?
0: Isso.
1: Porque quando alguém está tentando estar ao meu lado, assim, querendo fazer alguma coisa, eu já viro de lado, pronto, acabou.
0: Agora fala o nome. Daquela qualidade de óculos que fica certinho. Como é o nome? Como é o nome? Slackball, Yui.
1: Israel.
0: É isso aí.
1: Israel.
0: Esse negócio aí. Gostei, mano.
1: É a marca lá da ótica lá.
0: A partir das 11 horas da manhã, meu velho, no próximo sabadão.
1: Próximo sabadão, se Deus quiser, que vai ser mês de agosto, né?
0: Glória a Deus.
1: Agosto de Deus.
0: Amém.
1: E dizer que seja de noite, seja de dia, quem falou com vocês foi com o padre Abidias.
0: Muito bem, compadre Abidias. Agradeço, meu patrão. Se comporte.
1: Tá bom.
0: Bom trabalho pra tua manhã lá no, na rua Paissandu.
1: Paissandu.
0: Né, meu véi?
1: É.
0: Boa torta de frango bru.
1: E também um suco de limão, assim, bem geladinho.
0: Exatamente.
1: Né?
0: Mas não, cara, você vai aguardar os meninos sair ou depois que os meninos. Como é que
1: é? Os meninos sair, né? É, não pode assim, às vezes, né? Vai dar um abraço, né? E tal.
0: Eu tô te ajudando, viu?
1: Eu sei.
0: Vou te levar amanhã lá, viu?
1: Tá bom.
0: Não se preocupe que eu vou te levar ou deixar você na rua Paissandu.
1: Isso.
0: Número
1: 551.
0: 158. É verdade. Toma a nossa desconto.
1: Valeu.
0: Muito agradecido. E segunda-feira tem um programa Descontrolados. Meu patrão, você não pode perder a partir das 14 horas. Meu compadre Davi Dias, muita saúde, muita fé, muita prosperidade. E no próximo sábado a gente se encontra, meu vem.
1: Com certeza, reze por mim, viu? Vai dar tudo certo.
0: E o resto de noite ou de dia?
1: Com

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1: 3:30.
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0: 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Da vaca, só dá a ela.
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0: Pra Mari Fernandes, Fortaleza!
1: Muito obrigada, Fortaleza! Obrigada, amigo. Que pancada de música,
0: obrigado,
1: viu?
0: Mais uma vez. Sem palavras.
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0: Jonathan Frederico e Guilherme.
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0: esquecer. O Gui Castellari e o LP.
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0: Mari Fernanda.
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1: 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Oi, gente boa. Já estamos por aqui. É o nosso ritmo chegando

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0: sequência mais linda, gostosa, do jeitinho que você gosta, né? O nosso Ritmos no Ar, Zé Neto e Cristiano, esse som que eles lançaram no DVD, Vocês e Deus. E a música que está bombando é Cadeira Cativa, que a gente acabou de ouvir. Também curtimos Grupo Menos é Mais, Sabrina Carpenter, Murilo Rufi, que sequência de arrepiar, né? Tem mais, tem muito mais chegando por aí. Fica conosco.
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1: Já estamos de volta, que alegria ter você conosco, bem-vindos e bem-vindas a mais um fim de semana regada a muitos ritmos. Gustavo Lima agora vai cantar pra gente, ele que lançou a versão completa do álbum Feito à Mão, gravado de forma intimista em sua casa, em Goiás. E o destaque, essa faixa maravilhosa, Assunto que Dói, que fala de alguém que finge ter superado um ex-amor.
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0: nos Estados Unidos tentou assaltar um banco usando uma arma extremamente inusitada e fofa. Uma filhote de gato de menos de 4 meses de idade. Antes de ir até a agência do PNC Bank em Maryland, o suspeito passou em uma loja de produtos para animais e roubou a pequena gatinha chamada Magnólia, que estava ali esperando para ser adotada. Câmeras de segurança registraram um homem invadindo o cercado da ONG e saindo correndo com a gata nos braços. Pouco depois, ele entrou no banco com o filhote no colo, chegou para um funcionário e perguntou na maior cara de pau: pode segurar isto? Assim que entregou o bichinho, ele passou um bilhete para o caixa e exigia todo o dinheiro. A tentativa de assalto, claro, deu totalmente errado. E o homem foi preso em flagrante ali mesmo, dentro da agência, sem conseguir levar um único centavo. A melhor parte da história é que a pequena Magnólia foi resgatada sem salva e devolvida para os protetores da ONG. Nas redes sociais, a organização brincou com a situação, dizendo que agora que a rápida vida de crimes da gatinha ficou para trás, ela voltou a fazer o que faz de melhor: roubar os corações de todo mundo enquanto espera por um lar de verdade.
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2: Muito bem, agora a gente segue ao som de Marcelo Falcão, que lançou a faixa Legado, que traz uma parceria póstuma e inédita do Chorão, o eterno vocalista do Charlie Brown Jr. A música é uma grande homenagem ao amigo, e só foi possível porque Falcão teve acesso a arquivos originais guardados pela família de Chorão por vários anos. Bora!

0: Leão.
1: João Neto Frederico encerrando essa sequência maravilhosa. Te amo e ponto final. Já já tem mais ritmos pra você.
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2: Já estamos de volta e bora pro sucesso, porque aqui o nosso objetivo é levar a melhor trilha sonora pro seu dia. Então tem que ter Fernando e Sorocaba, né? Eles lançaram em julho de 2025 a música Já Vai Sabendo, uma parceria com Murilo Ruffi. E essa faixa foi gravada no projeto Churrasco on Fire. Então bora curtir o que é bom?

0: FM, Thiago, encerrando essa mega sequência que teve João, Harry Styles, Fernando Sorocaba. É o nosso caldeirão, nossa mistura deliciosa do Ritmos pra sua vida.
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